0: Legal demais, hein? Bom dia pra você que tá na sintonia da cidade. 913.
1: Bom dia.
0: Tô olhando aqui, ó. Hoje é dia do guarda rodoviário, dia de Santa Brígida. Deixa eu ver o que mais aqui. É lua crescente, a gente tá no inverno ainda, né? E o signo é de câncer. Ainda não, começou tem poucos dias, né? Ai, ai. Vamos juntinho por aqui, ó, liberando muita música boa na sua manhã, nessa manhã gostosa de quinta-feira. E vamos que vamos, né? Agora deixa eu mandar mais alô aqui. Agora eu tô mandando aqui um alô pra Helena, que tá curtindo a cidade lá em Campanha. Alô, Helena, bom dia. Alô, Viviane, no centro de Eloy Mendes. Tá trabalhando com o radinho ligado. Obrigado pela sintonia, tá? Deixa eu ver o que mais aqui. A Jéssica também tá lá em Monsenhor Paulo com o rádio ligado. Oi, Jéssica, bom dia. A Vanessa também pediu para mandar um alô para ela, a gente manda. Deixa eu ver o que mais aqui. A Mônica, do bairro Nossa Senhora Aparecida, pediu para curtir a música Pedido de Socorro do Gustavo Mioto. E tá mandando para Carol e para todos os ouvintes aí, para mim. Muito obrigado, viu, Mônica? Abraço para você e ótima e abençoada quinta-feira também. A Raquel tá com o radinho ligado na cidade de Paraguaçu. Obrigado pela sua sintonia, tá? E agora tem mais música na cidade. Chegando por aqui, Edson Hudson. Água na bica. Telefone tá liberado. Manda aquele bom dia pra quem você quiser. 35-3264-3000. Vem comigo. Essa é a cidade. Música.

Muito bem, Cidade 920, bom dia. De Paulo e Paulino, Amor de Primavera. Teve também Edson Hudson, Água na Bica. E Gilberto e Gilmar, Capa de Revista.

0: Bom dia pra você, Ares.
1: Touro, de 21 de abril a 20 de maio.
0: Olá, Touro. E aí, tudo bem? Os relacionamentos estarão em destaque. O dia será de muita emoção, carinho e reencontros que inaugurarão uma fase mais gostosa. Com boas companhias, no amor e também com os filhos. Pois é, né? Decida investimentos, você poderá aumentar os rendimentos a partir de hoje, tá? Amor em alta. Bom dia, Touro.
1: Gêmeos, de 21 de maio a 20 de junho.
0: Olá, Gêmeos. Novidades e informações importantes chegarão nessa fase. Aproveite para circular, ampliar contatos, marcar presença nas redes e engatar um novo projeto. Reencontros em família serão bem carinhosos. Valerá investir em mais conforto na casa e receber pessoas queridas. Com Urano e Marte em seu signo, atividade física ajudará bastante na ansiedade.
1: Câncer, de 21 de junho a 21 de julho.
0: Olá, Câncer. Criatividade e entusiasmo marcarão o dia de hoje, hein? Aproveite para organizar ideias e estabelecer metas. Mercúrio direto em seu signo iluminará caminhos de realização pessoal, além, claro, de aumentar a sua mobilidade e poder de comunicação. Reveja padrões de consumo e defina prioridades do orçamento. Reconhecimento também na carreira, tá? Sucesso para você.
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3: A Rádio Cidade informa a hora certa.
4: 9:23.
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4: O governo federal mudou uma regra do Cad Único. Quem mora sozinho nas chamadas famílias unipessoais agora não precisa de entrevista domiciliar para se inscrever, atualizar o cadastro ou manter benefícios como o Bolsa Família e o BPC. A mudança foi publicada pelo Ministério do Desenvolvimento e Assistência Social, Família e Combate à Fome, o MDS, e vale até julho de 2027. Depois desse prazo, a entrevista volta a ser obrigatória, salvo exceções que o MDS vier a definir. Atenção, para entrar no Bolsa Família ou para quem está com o cadastro em averiguação por indícios de irregularidade, a entrevista continua sendo obrigatória normalmente.
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6: Opa, bom dia pra você na sintonia da cidade. Legal, hein? Vamos que vamos. Deixa eu mandar mais abraços por aqui. Deixa eu ver quem tá na sintonia da cidade. A Vanessa, lá em Monsenhor Paulo. Alô, Vanessa, bom dia pra você no bairro Santa Rita. Tem mais também. Bom dia, Marçal. Uma quinta super abençoada para você e todos os ouvintes da Rádio Cidade, a mais ouvida do sul das Gerais. Estes são os desejos de todos nós da Implacauto Despachante e Santiago Seguros. Legal. Abraço para vocês aí, tá? Vamos de música? Então vamos lá. Agora tem Gustavo Mioto, Pedido de Socorro. Música.

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1: Existe uma teoria que se chama 90-10, onde uma pessoa tem 90% daquilo que você procura em alguém, só que você foca naqueles 10% que falta. Aí você sai pra rua, se aventura, e realmente você encontra aqueles 10%, mas não se deu conta que perdeu os 90%.

Muito bem, essa é a cidade. Que legal, ótima manhã pra você de quinta-feira. Tá aí Maurício Eduardo, Solteira no Mundo. Teve também Zezé de Camargo e Luciano, Me Leva Pra Casa, e Maiara e Maraísa cantou pra gente 90-10.

0: Aê! Muito bem, agora tem horóscopo do dia e mais previsões astrais. Vamos lá, atenção você, leoninos!
1: Leão, de 22 de julho a 22 de agosto.
0: Pois é, cultive a serenidade com momentos de relaxamento. Arrumações na casa criarão um clima acolhedor, tá? Fortaleça as bases afetivas e a fase trará expansão com oportunidades surgindo de você. Surgindo de onde você menos espera. Novas amizades e otimismo com o futuro. O orçamento ficará mais equilibrado a partir de hoje.
1: Virgem, de 23 de agosto a 22 de setembro.
0: Olá, Virgem, informações preciosas chegarão de vários lados, tá? Aproveite para trocar ideias com os amigos, circular, marcar presença nas redes e se aproximar dos irmãos. Com Vênus em seu signo, seu poder de atração seguirá em alta. Negócios e relacionamentos surgirão naturalmente. Bom dia, Virgem!
1: Libra, de 23 de setembro a 22 de outubro.
0: Oi, Libra! E aí, tudo bem? A vida social ficará mais animada, tá? Com novas amizades e boas notícias de amigos de longe. Hora de curtir programas culturais e apostar em maior abertura social. O dia facilitará os negócios com oportunidades para se organizar financeiramente e viabilizar novos projetos, tá? E no amor, eleve os sentimentos, diminua expectativas e cultive sempre a serenidade e paz. Bom dia para você, Libra!
1: Escorpião, de 23 de outubro a 21 de novembro.
0: Olá, Escorpião, invista na sua imagem, cuide da beleza e fortaleça a autoestima. O dia destaca o seu carisma e poder pessoal. Bom momento para dar um passo maior na carreira e planejar o futuro em um cenário positivo. Acerte documentos, monte um roteiro de viagem ou estude outro idioma. Contatos com pessoas de fora serão enriquecedoras. Sucesso pela frente, hein, Escorpião?
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3: A Rádio Cidade informa a hora certa.
4: 9h44.
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4: Gente, deixa eu contar uma fofoca do Dado Dolabella. Ele que está fora das novelas desde 2014 e resolveu contar o porquê. Segundo ele, a dramaturgia ficou em segundo plano porque a música virou a prioridade na vida do profissional. Mas não é só isso não. O ator e também cantor também trocou a telinha pelo ativismo vegano. Então é música e militância que estão ocupando o tempo do Dado. Mas calma, viu? Porque Dado garantiu que não se aposentou da atuação não. Ou seja, a porta para as novelas não está fechada. Só não há planos de retorno no momento. Por enquanto é nos palcos e nas causas que você vai encontrar esse rapaz.
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0: Uou, uou, é que legal, hein? Bom dia pra você que tá na sintonia da cidade nessa manhã esplendosa, gostosa, legal, bacanérrima de quinta-feira, né? Vamos juntinhos por aqui liberando muita música boa? Então tá legal, hora de mandar mais alô na cidade. Deixa eu ver quem tá na sintonia com a gente. Alô, Márcia, lá no San Marino, bom dia pra você. O Adilson de Varginha também mandou mensagem aqui pra gente. Bom dia, Adilson. Tem mais também aqui, ó. Ah, Ellen, da cidade daqui de Eloy Mendes. Oi, Ellen, bom dia pra você, do bairro São Sebastião. Deixa eu ver o que mais aqui. Olá, toca pra mim, foi tempo perdido, Zezé de Camargo e Luciano. É a Joelma de Varginha. Oi, Joelma, bom dia pra você. Tá aqui no jeito já a sua música, viu? Bom dia, obrigado pela sintonia. Abraço!
2: Vai ser bom pra lá, vem! Quero ver vocês, hein? Juntinho comigo nas palmas, assim, vai lá.

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1: Muito bem, hora de ficar muito bem informado na cidade com as notícias da Assembleia Legislativa de Minas, em Belo Horizonte, com Carlos Salomé. Bom dia, Carlos.
2: Excelente dia para você também, Marcelo Feliciano, aquele abraço e um bom dia todo especial aos ouvintes aí do município de Eloy Mendes, no sul de Minas, que estão ligadíssimos na programação da Rádio Cidade FM 89,5. Olha, Marcelo, aqui em Belo Horizonte, céu parcialmente ensolarado, viu? Umidade relativa no ar que estava mais de 90%, despencou para 61%. A mínima é que hoje 19, a máxima 29 graus. Neste momento aqui na capital, 20 graus a temperatura, uma sensação térmica de 26 graus, está fazendo calor por aqui, viu? O vento que estava soprando a 4 km por hora, agora está soprando a 7 km por hora. Mesmo assim, tá calor por aqui. E aí, Eloy Mendes, como é que tá o tempo aí hoje?
1: Bom, a temperatura nesse momento é de 19 graus e o céu tá azul com poucas nuvens.
2: Ok, muito obrigado então pelas suas informações. Vamos então às notícias da Assembleia de Minas para hoje, quinta-feira, dia 23 de julho de 2026.
1: Vamos lá.
2: O Brasil registrou em 2025 cerca de 1.470 casos de feminicídio, o maior número dos últimos 10 anos, de acordo com o Anuário Brasileiro de Segurança. Por isso, a Assembleia de Minas promoveu no primeiro semestre uma série de ações para discutir as causas e as formas de combater tanta violência. E quem traz mais detalhes sobre essa matéria é a repórter Ana Paula Cirbelli.
3: Um dos eventos foi um ciclo de debates dentro do projeto Sempre Vivas, realizado anualmente pelo Parlamento Mineiro para tratar dos desafios enfrentados pela população feminina. E um desses desafios, segundo a delegada da Polícia Civil, Danúbia Quadros, é usar medidas preventivas para diminuir a violência.
4: E a gente vem cada vez mais atuando em ações preventivas, com campanhas nas escolas, para cada vez mais conscientizar as mulheres dos seus direitos, das formas de violência, como denunciar, onde denunciar.
3: A professora da Unimontes, Cláudia Maia, também defende que a prevenção começa na educação. Ela lembra que a situação é desafiadora, mesmo nas universidades.
5: Nós, professoras, mas sobretudo as alunas, elas sofrem cotidianamente assédio, não só de colegas, mas também de professores. Não é o fato de estar na universidade que as pessoas pensam necessariamente do ponto de vista da igualdade de gênero, do respeito às mulheres. Então, é preciso também envolver os universitários, que serão futuros profissionais, que vão lidar com situações como essa lá no direito, na medicina e mesmo em sala de aula.
3: Já a estudante Ana Marcela Paglioli, de 17 anos, que acompanhou todos os debates, espera que essa realidade mude.
6: Eu quero poder ser livre, né? As mulheres, independente da idade, sempre tem que sair em estado de alerta. A gente sempre tem esse medo de não voltar. Acho que é isso que mais machuca a gente. A gente sai com essa incerteza todo dia de casa.
3: Outro tema debatido foi a maior presença feminina na política. Segundo a presidente do IPEA, Luciana Servo, hoje as mulheres estão à frente de apenas 7% dos governos estaduais e nas assembleias legislativas. Na Câmara e no Senado, são menos de 20% das cadeiras.
7: O olhar que a mulher traz para a política é um olhar sobre o desenvolvimento inclusivo, um desenvolvimento sustentável, que traz a educação para o centro de debate, que traz o mercado de trabalho para o centro de debate, que traz outras informações. Então, quando eu tenho a maior representatividade político-partidária, a maior participação das mulheres nos espaços, como as assembleias, as câmaras distritais, o Congresso Nacional, todo o desenvolvimento econômico brasileiro, ele muda nessa direção e é para onde a gente tem que caminhar.
3: Também foram promovidos 4 encontros com a Procuradoria da Mulher, que reuniu especialistas para tratar de temas como respeito e inclusão no combate ao feminicídio e o empreendedorismo.
2: Só lembrando que outras informações sobre esta e outras matérias podem ser obtidas através do nosso portal almg.gov.br. Da Assembleia Legislativa em Belo Horizonte, para a Rádio Cidade FM 89,5, do município de Eloy Mendes, no sul de Minas, Carlos Salomé. Próximas notícias da Assembleia amanhã neste mesmo horário. Continue curtindo o programa Bom Dia Cidade com Marçal Felicione. Tenham todos uma excelente quinta-feira, um abraço e até amanhã. Marçal, aquele abraço para você, boa quinta-feira e um bom dia, viu?
1: Obrigado para você também, Carlos. Obrigado pelas informações. Até amanhã.
2: Até amanhã.
1: Muito bem, cidade 9:59, a gente continua e agora tem horóscopo do dia. Vamos conferir então? Atenção você de casa, temos mais Horóscopo do dia aqui, as previsões astrais para nossa manhã de hoje. Vamos lá? Atenção você que é de Sagitário.
8: Sagitário, de 22 de novembro a 21 de dezembro.
1: Pois é, sagitariano, ceda a preguiça e desacelere, tá? Aproveite o dia para sintonizar com a força interior e se conectar com o mundo interno. Contemplação da natureza e atividades criativas serão boas opções para manter o astral em alta. Respostas existenciais e íntimas ficarão mais claras a partir de hoje, tá? Novas conexões entrarão no radar. Encontre soluções e relaxe.
8: Capricórnio, de 22 de dezembro a 20 de janeiro.
1: Olá, Capricórnio, a vida social ficará animada, tá? Encontre amigos, participe de eventos, fale com quem está distante e amplie conexões. Conte com mais mobilidade e possibilidade de diversificar as atividades. Inove o trabalho, adote ferramentas e explore melhor suas habilidades e talentos. Contatos de hoje poderão render frutos concretos, tá? Poder de influência também está em alta. Bom dia, Capricórnio!
8: A 19 de fevereiro.
1: Olá, Aquário, as comunicações no trabalho ficarão mais fáceis a partir de hoje. Aproveite para visualizar onde quer chegar, se alinhar com a equipe e fazer boas escolhas. Você poderá elevar padrões e revelar o seu poder, tá? E o dia trará popularidade, sucesso e visibilidade, Aquário.
8: Peixes, de 20 de fevereiro a 20 de março.
1: Olá, peixes, tudo aberto para viajar, descobrir novas possibilidades ou curtir programas culturais e abrir a cabeça, tá? Aproveite este momento para se superar melhor e o humor e harmonizar as relações. Será um grande momento também para expandir o seu trabalho até em outras localidades. Olha que bacana, uma proposta atraente será a promessa de maior estabilidade financeira para você. Tá bom, peixes? Bom dia! 10 e 1 agora! Música.

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1: A Rádio Cidade informa a hora certa.
2: 10:02.
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0: Meus amigos, tem fofoca internacional chegando. Atenção, atenção. A Vivienne Jolie Pitt, filha do Brad Pitt e da Angelina Jolie, entrou na justiça pedindo para tirar o sobrenome do pai do seu nome. Ela quer se chamar legalmente só Vivienne Jolie. Só isso. O pedido foi feito 3 dias depois que ela completou 18 anos. Segundo documentos, a jovem não deu detalhes e citou apenas motivo pessoal como razão da mudança. Na vida profissional, ela já usava o Jolie mesmo. O nome dela aparece assim no musical da Broadway que ela trabalha, que ela ajudou a produzir ao lado da mãe. E olha, ela não é a primeira não, hein? A irmã Shiloh já tinha conseguido autorização para retirar o sobrenome de Pitt em 2024. A família Jolie tá se firmando sem o Pitt.
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1: Opa, já de volta na cidade. Bom dia, 10:06. E aí, como é que você tá? Tudo beleza? Então tá legal, espero que sim, tá? Ótima quinta-feira. Hoje é 23 de julho de 2026. Eu sou Marcel Felicione, muito prazer. E te convido para mais uma hora na cidade com muita música boa aqui na melhor programação do seu rádio, né? Então aumenta o volume, tá? Agora tem para você, ó, boa da hora.
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1: Na boa da hora tem Cássia Eller, Malandragem. Bom dia.

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1: O governo federal publicou o decreto adiando por 6 meses a exigência de inscrição no CNPJ e emissão de nota fiscal eletrônica para autônomos prestadores de serviços e produtores rurais. A medida estava prevista para julho deste ano e agora só entra em vigor em 1º de janeiro de 2027. Quem fatura até R$ 40,5 mil reais por ano está dispensado da inscrição. Produtores rurais só entram na obrigação se faturarem acima de 3,6 milhões anuais. Quem já tem MEI não precisa fazer novo cadastro. O novo sistema simplificado de inscrição deve ser lançado em novembro de 2026.
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1: Muito bem, bom dia. E a gente continua por aqui, agora 10h27 na cidade. Continua com muita música boa aqui no seu rádio, tá bom?

0: Muito bem, Cidade 10h38 agora, hein? Ah, que legal! Vamos juntinhos por aqui, ó, liberando muita música boa na sua manhã. Essa manhã gostosa, essa manhã legal de quinta-feira, hein? Vamos ver quem tá aqui na linha pra falar com a cidade. Alô, bom dia!
1: Bom dia, Natal. Tudo bem?
0: Tudo jóia.
1: Manda uma música pra nós, da Ana Castelo.
0: Certo.
1: Pra oferecer pra você, pra sua família, pra Verilda e pra Mônica. Carol, te amassar com Deus.
0: Amém, fica com Deus também. Obrigado pela sua participação, tá bom, Vera? Tô liberando pra você aqui, ó, Ana Castela. E o telefone tá liberadão, participa com a gente, manda aquele alô pra quem você quiser, tá?

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1: A Rádio Cidade informa a hora certa.
0: 10h41.
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8: E aí, meu povo, tudo bem? Preparados para colocar esse corpite para se mexer? Então bora lá, movimento. Eu sou a Kelly Gomes e tô aqui para te ajudar com várias dicas. E por acaso você aí tá sabendo que uma boa noite de sono é fundamental para evitar o ganho de peso e também o acúmulo de gordura na sua barriga? Sim, uma pesquisa realizada com mulheres ao longo de 16 anos revelou que quem dormia menos de 5 horas engordou bem mais do que as pessoas que descansavam 7 horas por noite. Não negligencie o seu descanso. Dormir bem é o pilar invisível para manter o corpo em forma e a saúde em dia. Uma quinta-feira maravilhosa para você e uma ótima noite de sono. Te encontro amanhã. Tchau, tchau.
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3: Procure substituir em sua casa o açúcar refinado pelo açúcar grosso, mascavo ou mel. Os quissucos e sucos engarrafados pelos sucos da própria fruta. O arroz polido pelo arroz vermelho. São cuidados que fazem bem à sua saúde e de toda a sua família.
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1: Opa! Estamos de volta na cidade. Bom dia! Com as melhores da sua manhã e prossegue por aqui com todo o carinho na sua participação também, hein? Vamos lá mandar mais alô por aqui então. Tô mandando aqui um alô pra Edna e a Fabiana lá em Varginha, no bairro Imaculada. Pra vocês aí, bom dia, hein?

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1: Muito bem, Cidade 112, bom dia. Tá aí pra você, o Bruno e Marrone, Te Amar Foi Ilusão. Teve também Henrique e Juliano, Amor dos Outros e Gustavo Lima. E Luiz Fonsi, Vagabundo. E a gente continua, tá? Tô mandando aqui um alô pro Valmir lá em Paraguaçu. Alô, Valmir, bom dia. Tá mandando aqui pro Edevane, Flaninho, pro Valnei, a Cleusa, o Davi e o Thiago. E pra todo mundo aqui da rádio, valeu, obrigado pela sintonia, tá? A Vanessa também tá participando comigo, do bairro Nossa Senhora Aparecida, daqui de Eloy Mendes. Alô, Vanessa, bom dia. Ah, um alô pra turma da Implacar Autodespachante também lá em Monsenhor Paulo. Alô, Ivan, bom dia, abraço. Tem mais sintonia também por aqui. Alô, bom dia.
2: Bom dia, Marçal. Uma excelente quinta-feira para todos os ouvintes da Rádio Cidade.
1: Obrigado.
2: Bom dia.
1: Bom dia. Dona Marina tá curtindo a cidade também. Ótima manhã, tá bom? Oiê, bom dia. Ótima quinta-feira abençoada para todos nós. É a nossa amiga Jane Siqueira que tá curtindo a cidade. Alô, Jane. Abração para você também, toda a família aí, hein?

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1: A Rádio Cidade informa a hora certa.
2: 11:07.
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1: Oi, chegando com bizarrices. Com vocês, o rei absoluto da feiura. O cãozinho Mr. Happy Face desbancou os rivais e levou o título de cachorro mais feio do mundo na Califórnia. Aos 17 anos, ele conquistou os jurados com um topete branco estilo punk e aquela língua charmosa que fica sempre pra fora da boca. O prêmio por tanta esquisitice? R$8.000 no bolso da dona e uma viagem com tudo pago para Nova York. Quem tem beleza interna, brilha. Beijo pra você. Tchau.
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0: Legal demais, hein? Bom dia pra você que tá na sintonia da cidade, agora 11h10. E vamos que vamos, mandando mais alô por aqui. Sabe o que vai ter agora na cidade? Vou contar pra você então. Agora vai ter a boa da hora, olha que legal. Vamos curtir? Então vamos.
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0: E na boa da hora tem o som do Bon Jovi, Always. 11h11 na cidade, vamos curtir essa pancada. Então vamos lá, hein? Essa é a cidade Sul Minas, aqui é você em primeiro lugar. Bom dia. Bom dia.

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Muito bem, cidade 11:20 agora. Bom dia, Israel e Rodolfo. Hoje não. Teve também o Cleiton e o Romário, participação do Zé Neto e Cristiano. Não namora em Bon Jovi na boa da hora com Always. Ah, muito bem, muito bem. 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
1: A Rádio Cidade informa a hora certa.
2: 11:23.
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3: O ano anterior, o pior é que só 45,1 bilhões de reais desse total, cerca de 34%, são considerados recuperáveis. Outro que renegociou 4,9 bilhões de reais com descontos e condições facilitadas. A dívida tributária da União também cresceu e fechou 2025 com 1,2 trilhão de reais. O projeto de criar um balcão único de negociação para reunir todas as dívidas num só lugar travou por resistência interna e não saiu do papel.
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1: Muito bem, notícias por aqui do sul de Minas, agora 11h28. Olha só, um motorista de 36 anos morreu na madrugada de ontem, dia 21. Aliás, no dia, na terça-feira, dia 21, né? Após um grave acidente na BR-381 em Carmo da Cachoeira. Segundo informações aí da Polícia Rodoviária Federal, o acidente foi registrado por volta de 1h25 da manhã, no quilômetro 712 da rodovia. A ocorrência foi classificada como uma saída da pista, seguida de colisão e capotamento. A carreta Volvo, acoplada a um semi-reboque, transportava caixas vazias no momento do acidente. O motorista perdeu o controle da direção e saiu da pista. Colidiu contra um barranco às margens da rodovia e, em seguida, capotou. O condutor morreu no local. A identidade da vítima não foi divulgada até a última atualização. As causas do acidente serão investigadas pelas autoridades. Equipes de atendimento foram acionadas para prestar apoio à ocorrência e realizar os procedimentos necessários no local. Não houve registro de outras vítimas. Cidade, informação de qualidade para você, agora 11h29. Bom, vamos que vamos por aqui então, mandando mais alô na cidade, mais música boa para você curtir, né? Agora eu vou atender aqui, ó, a Karina tá participando comigo lá de Varginha do Centenário. Alô, Karina! Adriana também tá com o radinho ligado lá na cidade de Machado. Oi, Adriana, bom dia! Vamos ver quem tá aqui mandando mais bom dia pra gente? Então deixa eu ver quem tá aqui pra mandar aquele bom dia legal, hein? Alô, bom dia!
2: Bom dia, Marçol! Como você tá?
1: Tô joia!
2: Graças a Deus, também.
1: Que bom!
2: Sou o Edcardo daqui da Massa Sebastião. Manda a Jurupinga pra gente aí.
1: Beleza. Minha Leonardo. Tá joia!
2: E ofereço pra todos os ouvintes. E pra minha esposa Rosângela da Silva.
1: Tá, beleza então. Obrigado pela participação, Ed Carlos. Abraço pra você e o pessoal aí no bairro São Sebastião, aqui de Eloy Mendes, né? Vamos ver quem tá aqui, tem mais participações aqui, deixa eu ver quem tá aqui. Alô, bom dia!
3: Ô, meu amigo Marçal, bom dia!
1: Bom dia!
3: Zezé de Varginha.
1: E aí, Zezé?
3: Seria como se mandar um morão de viola pra nós aqui, pra mim aqui?
1: Manda!
3: Fazendo favor?
1: Opa!
3: Uau, pode pedir isso pra minha namorada também, viu?
1: Tá joia!
3: A filha dela também, não sei se ela deve estar ouvindo, mas pode mandar que ela tá ouvindo, sim.
1: Tá joia, vamos mandar.
3: A Berice ela chama, viu?
1: Tá bom.
3: Minha namorada é Maria José.
1: Maria José. Ok, então, obrigado pela sintonia, Zezé, abraço pra você. O Zezé que namora a Maria José. Eita, abração pra você aí no Padre Vitor, viu, Zezé? É, daqui a pouquinho eu tô mandando aqui pra vocês esse modão chonado que você pediu aqui pra mim.

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1: A Rádio Cidade informa a hora certa.
2: 11:37.
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0: Dica da dona de casa.
1: Para que as beterrabas cozinhem mais rápido, acrescente uma pitada de açúcar à água. O sabor não se modifica e você economiza tempo.
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5: Hello, hello, me contem, meninas. Vocês também amam aqueles clássicos que nunca saem de moda? Sucesso nos anos 90, a blusa cacharel. A famosa gola alta continua sendo um clássico indispensável para o inverno. Além de linda, ela protege o pescoço do vento e mantém o corpo super quentinho com muita elegância. O nome curioso vem do próprio tecido original, que é 100% poliéster e tem aquele acabamento vivo e vibrante que a gente adora. Uma peça essencial. Tem peça que nunca perde o charme, né? Aposte na gola alta e aproveite o inverno com muito conforto, elegância e estilo.
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1: Muito bem, cidade 11:44 agora. A gente dá uma pausa para o almoço, mas daqui a pouquinho eu tô de volta com o Pediu Tocou na sua tarde de quinta-feira. Tá combinado? Então tá legal. Bom almoço para você. Até já.

0: 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A Rádio Cidade informa a hora certa.
1: 12:06. 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
1: 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A previsão para a região sudeste do país. Clima Brasil.
2: Olá, ótimo dia para você. Na região sudeste, o dia hoje se comporta com tempo quente e ensolarado. São Paulo, Rio de Janeiro e Minas Gerais registram máximas chegando a 25 graus, enquanto as mínimas ficam em torno de 14 graus. A umidade relativa do ar permanece adequada nesta quinta-feira em capitais como São Paulo e Rio de Janeiro.
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Jennie atingiu um novo marco na carreira solo. Dracula, faixa que a cantora do Blackpink gravou com Tame Impala, subiu para o 5º lugar na Billboard Hot 100, a principal parada de sucessos lá na terra do Tio Sam. Com o resultado, a cantora se tornou apenas a segunda artista solo de K-pop a entrar no top 5 do Hot 100. A primeira foi Rosé, sua colega de Blackpink, que no ano passado chegou ao 3º lugar com APT, que conta com Bruno Mars. Além da Hot 100, a track segue firme em outras paradas da Billboard. E já que o assunto é a

e Tim Impala, com a Jamie em Dracula, no Audiolog. A torcida da Inglaterra transformou Wonderwall, clássico do Oasis, lançado em 1995, no hino não oficial da seleção na Copa do Mundo que está rolando nos Estados Unidos. Segundo a Billboard, a faixa chegou ao segundo lugar no top 50 global do Spotify e saltou 20 posições em uma semana no Official Single Charts no Reino Unido. E já que estamos falando no som dos irmãos Gallagher, bora rolar por aqui!

0: Oasis, Wonderwall, encerrando este Audiolog.
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3: A Rádio Cidade informa a hora certa.
4: 12:21.
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3: O Brasil despencou no ranking mundial de indústria de transformação. No primeiro trimestre de 2026, o país ficou na 69ª posição entre 90 países, segundo dados da Unido compilados pelo IED. Em 2025, estava na 47ª posição e no início de 2024, na 33ª. A indústria brasileira recuou 0,1% no primeiro trimestre de 2026, frente ao mesmo período de 2025, mas cresceu 1,5% em relação ao quarto trimestre do ano passado. No mundo, o setor industrial cresceu 1,2% no período. Na América Latina, a queda foi de 0,4%, puxada pela Argentina, com recuo de 2,3%, e pelo México, com queda de 1,8%.
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1: A Rádio Cidade informa a hora certa.
2: 12:42.
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4: Oi, chegando com bizarrices. Com vocês, o rei absoluto da feiura. O cãozinho Mr. Happy Face desbancou os rivais e levou o título de cachorro mais feio do mundo na Califórnia. Aos 17 anos, ele conquistou os jurados com um topete branco estilo punk e aquela língua charmosa que fica sempre pra fora da boca. O prêmio por tanta esquisitice? R$ 8.000 no bolso da dona e uma viagem com tudo pago para Nova York. Quem tem beleza interna, brilha. Beijo pra você, tchau.
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2: A dica de hoje é o filme A Fera do Mar, na Netflix. Uma menina entra escondida no navio de um grande caçador de monstros marinhos. Juntos, eles iniciam uma jornada épica por águas desconhecidas. Esse é um filme de animação perfeito pra curtir em família. A Fera do Mar, na Netflix.
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6: A Rádio Cidade informa a hora certa.
7: 1:09.
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1: Oi, como é que você tá? Hoje é dia 2 de julho, quinta-feira, dia do bombeiro e também dia do hospital. E eu chegando com uma dica bacana no Barba, Cabelo e Bigode pra você. Atenção, homens de cabelo cacheados ou ondulados. O degradê lateral é a tendência. Para os cachos mais fechados, a dica é pentear os fios para a frente. Se o seu cabelo for fino, use pomada ou gel para fixar o penteado. Mas use com moderação para não perder o balanço natural. Renove o seu corte e mude a sua postura hoje mesmo. Excelente quinta-feira para você, um grande abraço e até a próxima dica.
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1: O governo federal criou o Comitê Interministerial de Monitoramento das Ações para Trabalhadores por Aplicativos. A portaria saiu no Diário Oficial da União na quarta. O comitê vai integrar, monitorar e criar políticas públicas para quem trabalha em plataformas digitais como motoristas e entregadores de app. O grupo será coordenado pelo Ministério do Trabalho e pela Secretaria-Geral da Presidência, com participação de mais 5 ministérios. A portaria foi assinada por 7 ministros. As reuniões acontecem a cada 2 meses e a participação não tem remuneração.
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Muito boa tarde pra você. Tá começando mais um Pediu Tocou pela Rádio Cidade Sul Minas. Eu sou Marçal Felicione e hoje é quinta-feira, dia 23 de julho de 2026, hein? Como é que você tá? Tudo bem? Espero que otimamente bem. E vamos lá liberar por aqui, ó, muita música boa no seu rádio a partir de agora na cidade, tá? Conto com a sua participação pra começar mais um Pediu Tocou. 35-3264-3000. Fica à vontade, tá? Tem telefone fixo, tem o WhatsApp da cidade onde você pode mandar aquele áudio bacana e também mandar sua mensagem de texto. Pode participar do jeito que você quiser, pedir a sua música e também responder a nossa enquete do dia, que tá demais. Nossa pergunta hoje, ó, tá show de bola. Qual música te faz aumentar o volume na hora? Tá? Quero saber qual música te faz aumentar o volume na hora. Vai lá, chama e me conta. Tá bom? Tô te esperando então. 1h15 na cidade.

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2: Existe uma teoria que se chama 90-10, onde uma pessoa tem 90% daquilo que você procura em alguém, só que você foca naqueles 10% que falta. Aí você sai pra rua, se aventura, e realmente você encontra aqueles 10%, mas não se deu conta que perdeu os 90%.

Tá aí, Jet Ski na Rádio Cidade, Pedro Sampaio e Melody, MC Menor. Ah, teve também, ó, Maiara e Maraíza, música nova 9010 e Country Beat com o Maluco Cowboy. Ah, que legal, tarde gostosa de quinta-feira na cidade, a gente prossegue a todo vapor, tá? Quero saber de você, olha só, nossa pergunta de hoje é a seguinte. Me conte, qual a música te faz aumentar o volume na hora? Tem várias, né? Quero saber uma aí que te faz aumentar o volume na hora. Você vai lá daquele grau no volume. Você vai lá, aumenta de repente, né?

0: Dia do consumidor, hoje é dia do guarda rodoviário. Seu veículo segurado sofreu perda total ou foi roubado e ele ainda estava financiado, o primeiro passo é solicitar à financeira o saldo devedor atualizado já com o desconto proporcional pela antecipação das parcelas. Com o documento em mãos, você pode quitar a dívida para receber o valor integral da seguradora ou negociar diretamente a transferência do saldo entre as empresas. Proteja o seu patrimônio sem dores de cabeça. O Patrulha do Consumidor de hoje fica por aqui. Até mais!
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2: A Rádio Cidade informa a hora certa.
3: 1:24.
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10: Oi, gente. E aí, tudo bem? Quinta-feira, 23 de julho de 2026. Sejam bem-vindos. Sabia que o estilo de vida e medicamentos podem afetar a fertilidade de homens e mulheres? Ter filhos não depende só da genética ou do relógio biológico. A forma como você vive o dia a dia pesa muito na hora de engravidar. Uma reportagem do portal Metrópolis alerta que hábitos como sedentarismo, noites mal dormidas, estresse exagerado, cigarro, álcool e obesidade alteram os hormônios e prejudicam diretamente a produção de óvulos e espermatozoides. Nas mulheres, até o excesso de exercício pode suspender a menstruação e travar a ovulação. Nos homens, o estresse e os maus hábitos pioram a qualidade e o DNA dos espermatozoides. Outro vilão silencioso é o uso de substâncias sem orientação médica. O uso de anabolizantes e testosterona pode desligar temporariamente a fabricação natural de espermatozoides nos homens. Além disso, remédios para emagrecer, quimioterápicos e alguns antidepressivos também exigem cuidado. Para garantir o sonho de ser pai ou mãe no futuro, especialistas recomendam manter o peso em dia, praticar exercícios sem exagero, dormir bem e sempre consultar um médico antes de tomar qualquer hormônio. Aqui você fica sabendo. Daqui a pouco a gente volta.
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1: Boa tarde pra você, hein? Agora 1h28 na cidade. Como é que você tá? Tudo beleza? Então tá legal. Estamos aqui na cidade, ao vivaço pra todo o Brasil, né?

todo mundo. Onde você tem internet, aí você ouve a Rádio Cidade. Aham, e pelo rádio convencional também, pra todo o sul de Minas. Tá todo mundo ligadinho aqui, que delícia. Bom, e aí, conta pra mim qual a música que quando toca você aumenta o volume na hora. Aquela música que te faz dar aquele grau no volume. Conta aqui pra gente, tá bom? Tô querendo saber, me conta, compartilha aqui comigo. Ah, deixa eu atender aqui, ó. A Eliane tá participando comigo do centro da cidade de Varginha. Oi, Eliane, tudo bem? Eliane falou que está no salão de beleza nesse momento, trabalhando e com o radinho ligado. Olha que coisa boa! Então tá bom, ela falou que a música que quando toca e ela adora e aumenta o volume é a música Caça e Caçador do Fábio Júnior. Mas ela tá ouvindo muito agora a versão com o Belo, que ela que faz ela aumentar o volume também. Então tá legal, Eliane, pode aumentar o volume aí, tá saindo aqui a tua música, viu? Alô também aqui pra Pamela, que tá curtindo a gente, lá em Monsenhor Paulo. Oi, Pamela, boa tarde!

0: saia daí. Tem muito mais música no seu rádio daqui a pouquinho.
1: A Rádio Cidade informa a hora certa.
2: 1:44.
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1: Muito bem, Cidade 1h48, boa tarde pra você.
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legal, Cidade 1h50, boa tarde. E aí, tocou pra gente aqui, ó, Israel e Rodolfo, hoje não. E continua sua participação na cidade, tá bom? Quero saber qual música que quando toca você aumenta o volume. Aquela música que te faz dar aquele grau no volume, conta aqui pra mim. Nós queremos saber, tá bom? Vamos lá então, ó, agora eu vou atender aqui mais participações, deixa eu ver. A Mônica ligou pra mim aqui, ó. É, do bairro Nossa Senhora Aparecida, tá mandando aqui um alô pra mim, pra Carol, pra todos os ouvintes. E disse que tem várias músicas que fazem que faz ela aumentar o volume, né? Uma delas é a música Guerra Diária, né? Do Panda. Então tá legal, obrigado pela participação, tá? Abração pra você aí, nossa amiga Mônica do bairro Nossa Senhora Aparecida. Viviane também tá pedindo pra mandar um alô pra ela. Alô, Vivi, tá trabalhando no shopping agora, olha que legal. Então tá legal. Ah, tá. Desculpa aí, ó. A Vivi tá trabalhando no shopping de Eloy Mendes. É o shopping de Eloy Mendes. Aqui em Eloy Mendes tem um shopping, né? Então ela tá trabalhando no shopping. Então tá bom. Pra quem não sabe, nós temos, sim, nós temos um shopping. Que legal. Deixa eu ver o que mais aqui. A Priscila. Oi, Marçal. Boa tarde, tudo beleza? Mande um alô pra mim. Estou te ouvindo nesse momento. Estou dirigindo meu carro pelas ruas de Varginha. Oh, obrigado pela carona, hein? Alô, Vitória. Tá ouvindo a cidade também, lá em Monsenhor Paulo. Tudo bem por aí, Vitória? Uma ótima tarde pra você, tá? Daiane também tá curtindo a cidade aqui em Eloy. Falou que a música que ela dá aquele grau, aquele gás no volume todo. Qual, que música que é essa, meu Deus? Que música estranha que ela pediu. Eu não conheço a música. Depois vou até ouvir aqui, eu não tô entendendo que música que é essa. Manda de novo pra mim aqui, tá? Eu não entendi como é que... Eu nem sei como é que você fala essa música. Ai, ai, deixa eu ver o que mais aqui. É, fala, Marçal, meu amigo, boa tarde. Rapaz, a música que me faz aumentar o volume na hora é a do Gustavo Lima, Na Hora de Amar. Inclusive, já toca ela pra nós, ofereço pra todo mundo ligado na Rádio Cidade, inclusive pra amiga Márcia, que tá à procura de um namorado. Tchau, obrigado. Valeu, Vitor. Ê, Vitor, pois é, a Márcia tá à procura do namorado juntamente com a nossa amiga Neide. É, são duas. Vamos lá, tem mais também aqui. Deixa eu ver, Josefa, curtindo a Rádio Cidade lá na cidade de Machado. Tudo bem? Ah, então tá bom. Deixa eu ver o que mais aqui. É... Oi, Marçal. Chegou mensagem aqui, peraí. Agora sim. Oi, Marçal, eu aumento o volume nessa música, o Wazard. Ah, aquela romântica, né? Boa. Deixa eu ver quem tá mandando pra nós aqui. É a Josi. Oi, Josi. Boa tarde pra você também, tá? Deixa eu ver o que mais aqui. Karina. Oi, Marçal. Tudo bem? É, eu aumento o volume toda a música da Ivete Sangalo. Ah, então tá bom. Obrigado pela participação aí, tá? O telefone continua liberado na cidade. Participa com a gente, manda aquele alusão. Pede a sua música pra quem você quiser. Tá, pede essa música, manda pra quem você quiser e participa com a gente. Pode participar aí com mensagem de texto e mensagem de áudio também. Tem telefone fixo, 35-3264-3000. Combinado? Então tá legal, tô te esperando aqui na cidade, viu?

Tá muito baixo, eu quero mais um pouquinho de volume, pode ser? Nada sentiu na hora.

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1: Tá curioso, né? Então se liga aí. Está no ar o nosso Curiosidades. Excelente quinta, dia 23 de julho, dia do guarda rodoviário, tá no ar o Curiosidades. Os americanos levam a paixão por pizza a um nível inacreditável. São consumidas 350 por segundo todos os dias. Os recordes de faturamento acontecem na final do Super Bowl, no Ano Novo e no Halloween, movimentando bilhões. E o sabor campeão absoluto por lá é o pepperoni, que representa mais de 35% dos pedidos, somando 115 mil toneladas por ano. E qual é o seu sabor de pizza favorito? Curiosidades de hoje fica por aqui. Até mais!
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1: 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Pra você, curioso de plantão. Tchau!
0: A Rádio Cidade informa a hora certa.
3: 2:07.
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1: E aí, meu povo, tudo bem? Preparados para colocar esse corpite para se mexer? Então bora lá, movimento! Eu sou a Kelly Gomes e tô aqui para te ajudar com várias dicas. E por acaso, você aí tá sabendo que uma boa noite de sono é fundamental para evitar o ganho de peso e também o acúmulo de gordura na sua barriga? Sim, uma pesquisa realizada com mulheres ao longo de 16 anos revelou que quem dormia menos de 5 horas engordou bem mais do que as pessoas que descansavam 7 horas por noite. Não negligencie o seu descanso. Dormir bem é o pilar invisível para manter o corpo em forma e a saúde em dia. Uma quinta-feira maravilhosa para você e uma ótima noite de sono. Te encontro amanhã. Tchau, tchau.
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2: O Google conectou um novo cabo submarino chamado Nuvem à cidade de Sines, no sul de Portugal. O cabo parte de Myrtle Beach, na Carolina do Sul, passa pelas Bermudas e pelos Açores e cobre cerca de 7 mil quilômetros no total. O sistema conta com 16 pares de fibras ótica e capacidade projetada de 384 terabits por segundo. A chegada do cabo acontece num momento de alta demanda por serviços de nuvem e inteligência artificial. Portugal já recebia outros dois cabos de destaque. O Equiano, do próprio Google, que vai até a África do Sul, e o Ela Link, que liga Sines ao Brasil. O ministro Gonçalo Matias afirmou que o país está se tornando a porta de entrada atlântica da Europa. Sines também abriga o projeto Start Campus, de 1,2 gigawatts, com investimentos previstos da Microsoft em infraestrutura de IA.
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1: Muito bem, Cidade, aqui é você em primeiro lugar. Por aqui mais uma hora, hein? Tudo beleza? Como é que você tá? Joinha aí? Então tá legal, eu sou Marcel Felicione, prazer enorme. Vamos juntinhos? Te faço companhia até as 4 e você também me faz companhia nessa tarde gostosa de quinta-feira. Hoje é 23 de julho de 2026, né? Ah, pois é. Essa é a Cidade, hein? Tá todo mundo ligadinho aqui. Primeiro lugar em audiência. Absolutamente. Bom, e a gente quer saber de você. Qual é a música que te faz aumentar o volume? Tem alguma específica aí? Ah, a gente quer saber, hein? Conta aí pra gente. Vamos ver quem tá aqui na linha pra falar com a Cidade? Então vamos lá, né? Alô, boa tarde. Oi. Oi, oi, oi. Alô.
2: Marcel, tudo bem?
1: Tudo.
2: Quem tá falando é o Felipe de Três Corações.
1: Fala, Felipe.
2: Toca a música aí pra mim. Obrigadão, um abração. Falou.
1: Beleza, valeu, Felipe. Abraço pra você em Três Corações, tá? Bom, a gente quer saber de você, tá? A Ana Elisa tá participando comigo aqui de Eloy Mendes. Falou pra mim aqui que a música que faz aumentar o volume é a música do Bob Marley, Is This Love. Então tá legal, obrigado pela sintonia, tá bom?

0: saber.
1: Muito bem, cidade 2:18 agora. Bob Marley, Easy Slam. Musicão mesmo, viu? Muito boa. E vamos que vamos por aqui então, liberando mais música boa na sua tarde de quinta-feira. Agora eu vou atender aqui ao João Bosco, tá participando comigo da cidade de Alfenas. Alô, João, boa tarde pra você. Deixa eu ver por aqui também, ó. A Fernanda, oi Marçal, tudo bem? Tudo jóia? Mande um alô pra mim, estou te ouvindo aqui em Varginha. Então tá legal, obrigado pela sintonia, tá? O Kaique também tá curtindo a cidade. Deixa eu ver o que mais aqui. Priscila pediu pra mandar um alô pra ela também, a gente manda. Deixa eu ver o que mais aqui. Deixa eu ver aqui. Oi, Marçal, tudo bem? Tudo jóia? Manda pra mim, Geninho e Mariana Fagundes, peão tatuado. Estou na sintonia da cidade todos os dias. Trabalhamos aqui na fábrica de ternos, em Eloy Mendes. Não colocou o nome, coloca o nome pra mim, tá? Pra eu mandar alô pra vocês aí. Ai, ai. Deixa eu ver quem tá aqui. Alô, boa tarde.
2: Marçal, boa tarde.
1: Boa tarde.
2: Tudo bem com você?
1: Tudo
2: toda a sua família?
1: Tudo jóia, graças a Deus.
2: Nós estamos bem, louvado seja Deus.
1: Amém, que bom, viu?
2: A música, Marçal, que faz eu levantar o volume, aquela música do Rick Renning, Pai, Amor de Pai.
1: Sim.
2: É muito linda, né, Marçal?
1: Sim, com certeza.
2: Excelente final de semana pra você. Hoje é quinta, né? Amanhã já sextou.
1: Amanhã já sextou, Rosângela.
2: Tudo bom pra você e pra toda a sua família. Fique com Deus.
1: Amém, obrigado.
2: Sou a Rosângela, aqui do bairro São Sebastião.
1: Tá, beleza. Obrigado pela participação, Rosângela. Obrigado pela sintonia e abraço pra você, tá? Mirela também mandou um oi aqui. Mande um salve pra turma que tá aqui curtindo a cidade na loja de material de construção em Varginha. Então tá bom, a gente manda sim, Mirela. Obrigado pela sintonia, tá? Deixa eu ver o que mais aqui. Kaique pediu pra mandar um alô pra ele também. A gente manda lá em Monsenhor Paulo. E bora de música então, né? Alô, Josi Misael, que tá curtindo a cidade. Ela falou que a música que ela gosta de dar aquele grau no volume é essa aí, ó. Do Richard Marx. Vamos curtir? Então vamos lá. 2:20 agora na cidade. Participa com a gente e manda aquele alôzão também.

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1: Olá, meu amigo Pet já está por aqui. E você sabia que a temperatura corporal dos felinos é mais alta que a nossa? É, fica entre 38,5 até 39,5 graus. Por isso, mudanças bruscas do clima fazem com que eles sintam frio facilmente, principalmente se não tiverem um cantinho bem aquecido para se abrigar. Assim como os humanos, alguns gatos são bem mais friorentos que os outros. E dependendo da idade, de características individuais também. Cuide do conforto do seu bichano no inverno.
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2: Olá, chegando com History Day. No dia 23 de julho de 1932, morreu no Guarujá, estado de São Paulo, Alberto Santos Dumont, conhecido como pai da aviação. Entre os seus feitos está o de ter sido o primeiro homem a decolar a bordo de um avião impulsionado por um motor. E nesse mesmo dia, no ano de 1965, nasci em Londres, na Inglaterra, Slash, que ganhou fama com a banda norte-americana Guns N' Roses e é considerado um dos melhores guitarristas do mundo. E o cantor e compositor Sérgio Ricardo morreu de insuficiência cardíaca em 23 de julho de 2020, aos 88 anos, no Rio de Janeiro. O músico foi um dos primeiros a gravar um LP no estilo bossa nova. Beijo, tchau!
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4: Dica de saúde.
5: Os calmantes podem aumentar o efeito dos outros medicamentos, como os analgésicos. Sua associação com bebidas alcoólicas é extremamente perigosa, podendo em alguns casos ser fatal.
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6: A Rádio Cidade informa a hora certa.
7: 12h27.
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12: De volta no seu rádio. Se você tem um carro recente da Volkswagen, vale a pena ficar atento. A montadora anunciou um recall de 150.290 veículos no Brasil por conta de um defeito no freio de mão. A convocação inclui os modelos Polo, Polo Track, Terra, Nivus, T-Cross e Virtus, fabricados entre maio e outubro de 2025. O atendimento nas concessionárias inclui a inspeção.

0: problema seja confirmado. O perigo no defeito está no travamento do veículo. A falha faz com que a trava interna do freio de mão possa ceder mesmo depois que o motorista puxar a alavanca, achando que o carro ficou preso. Sem essa retenção nas rodas traseiras, o automóvel corre o risco de rolar sozinho, aumentando a chance de acidentes e colisões. Aqui você fica sabendo, daqui a pouco tem mais.
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0: Muito bem, de volta na cidade, 2h30 agora. Tem gente tomando Coca-Cola gelada, olha que mandaram até foto pra mim. Ei, coisa boa, hein? Shhh, é o gás, ó. Shhh. Ai, ai. Manda pra cá, viu? É a Camila. Oi, Camila, boa tarde pra você, viu? Abraço. Vamos ver o que mais aqui, ó. Tem mais participações na cidade. Participa com a gente e manda aquele alusão também. Alô, boa tarde.
1: Nação, fala com a Márcia aí que eu tô mandando um alô pra ela aqui de Contagem aqui, beleza? O áudio vai sair meio barulhento, então agora eu tô no trabalho aqui, mas... Ô Márcio, um alô pra você aí. Com Deus.
0: Mandou um áudio pra Márcia. O Vitor. Alô, Vitor. Vamos ver quem mais aqui, quem tá na linha pra falar com a cidade também. Aí, a Márcia respondeu aqui já. Vamos ver, vamos escutar o áudio dela aqui, ó. Deixa eu ver aqui. Alô, boa tarde.
2: Oi, Menção.
0: Oi.
2: Boa tarde.
0: Boa tarde.
2: Acabei de chegar, tava no centro.
0: É.
2: Mas eu vi que o Vitor mandou uma música pra mim.
0: Mandou.
2: Ofereço uma música pra ele também.
0: Ah.
2: Tá? Ele é de Varginha?
0: Não, ele é de Contagem.
2: Manda esse alô pro Vitor e pra você, Marçal.
0: Obrigado.
2: Manda uma música bonita, hein?
0: Pode deixar. Ai, ai. Ela respondeu aqui que música que faz ela aumentar o volume é Mãe do Rick Renner, Sinônimos do Zé Ramalho e Raul Seixas, enfim. Vamos ver o que mais aqui, tem mais participações. A Débora tá pedindo aqui pra curtir Zezé de Camargo, Irmão da Lua, Amigo das Estrelas, tá mandando pra todos os ouvintes. E também a Monique. Marçal, tudo bem? Vamos tomar um cafezinho? Estou comendo um pão de queijo recheado ao frango. Oh, oh, oh, o trem tá bom hoje, hein? Vamos de música então, agora tem Zezé de Camargo. 2h33, participa com a gente, chama lá no zap. Manda seu áudio aqui, tá?

0: Muito bem, cidade. Agora 2h41. Ouvimos aí Claudinho e Buchecha, Nosso Sonho. Essa música é boa, hein? Tem uma vibe muito boa. Teve também Zezé de Camargo, Irmão da Lua, Amigo das Estrelas, e Richard Marx. Vamos que vamos, então, mandando mais alô na cidade aqui, né? Agora eu vou atender a Priscila, do centro da cidade de Boa Esperança. Oi, Priscila, boa tarde pra você aí, tá? Obrigado pela sintonia. Ela falou que a música que ela dá aquele grau no volume, que ela aumenta, é qualquer música aí da Paula Fernandes. Legal. Abraço pra você e o pessoal de Boa Esperança, hein? Alô, boa tarde.
1: Boa tarde, Marcel.
0: Oi.
1: Eu gosto da música da Ana Castelo. Nosso Quadro.
0: Nosso Quadro.
1: Quando eu tocar nela, eu suspendo o rádio no último volume.
0: Ó.
1: Eu gosto. Tchau, Marcel. Fique com Deus. Uma ótima tarde de quinta-feira.
0: Pra você também, Vera. Obrigado pela sintonia, tá? Abração aí.

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2: Oi, gente, tudo bem com vocês? Uma feliz quinta-feira. Hoje, dia 23 de julho, é o dia do guarda rodoviário. Parabéns, meus amigos. E no Mundo Verde, a dica de hoje é sobre sustentabilidade no mundo digital. Vamos à dica de hoje. Sustentabilidade também acontece no ambiente virtual. Guardar milhares de e-mails antigos, fotos duplicadas e arquivos pesados na nuvem exige que centros de dados globais fiquem ligados 24 horas por dia, consumindo muita energia e água para refrigeração. Separe alguns minutos na semana para fazer uma limpa nos seus arquivos digitais. Esvazie a lixeira do e-mail e cancele inscrições de newsletters que você não lê. Menos acúmulo digital significa menos poluição invisível.
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3: A Rádio Cidade informa a hora certa.
4: 2h46.
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0: vamos que vamos por aqui com mais participações na cidade, né? Agora eu vou atender aqui, ó. Deixa eu ver quem tá mandando alô. Olá, Marçal, boa tarde, tudo bem? Me chamo Duda, sou de Eloy Mendes. A música que me faz aumentar o volume é Buquê de Espinhos, da Marília Tavares. Amo todas as músicas de Marília Tavares. Se puder, toque a música e eu agradeço. Abraço, fica com Deus. Obrigado pela participação, Duda. Mando sim, tá? Valeu. Vamos ver o que mais aqui, quem tá mandando mais alô pra gente. Alô, boa tarde.
1: Oi, Marçal.
0: Oi. Boa tarde. Boa tarde.
1: Sou Márcio Barros, Nossa Senhora Aparecida.
0: E aí, Márcia?
1: Oi, Marçal. A Anne quer ouvir a música do Raça Negra.
0: É.
1: Aí faz ela levantar o volume no último e começa a lavar a louça, oh. Marçal.
0: Aproveitando
1: as férias dela.
0: Ah, sim.
1: Então tá, Marçal. Tchauzinho.
0: Obrigado pela participação, Márcia. É, realmente a música agitada é bom pra, pra lavar louça, fazer faxina. É bom, né? Abração pra vocês aí, pra Anne e pra você, viu, Márcia? É, Heloísa, tudo bem? Tudo jóia? Mande um alô pra nós, aqui estamos na Rádio Cidade, curtindo a programação desde manhãzinha. A programação é show de bola. Não conseguimos desgrudar nosso radinho. Opa, que bom, hein? Alô, Milena, tá curtindo a cidade também? Lá em Varginha, no Padre Vitor. Obrigado pela audiência, viu? Karina também tá com o rádio ligado lá no bairro Resende, em Varginha. Varginha em peso ouvindo a Rádio Cidade, né? Deixa eu ver o que mais aqui. É... Oi, estou ouvindo a programação. Mande um alô pro Nicolas, da cidade de Três Corações. É a Fabiana. Oi, Fabiana. Bom, vamos de música então? Vamos lá? Então tá legal, o telefone continua liberado na cidade, participa com a gente e manda aquele alô pra quem você quiser, hein?

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2: Construa o seu caminho bem longe de tudo aquilo que adoece a sua alma. É mil vezes melhor seguir um percurso repleto de dúvidas e incertezas do que insistir em um lugar que você já sabe que vai te fazer mal. Não tenha medo das mudanças ou do desconhecido quando o objetivo for buscar a sua evolução. A vida é uma raridade bonita demais para ser desperdiçada onde você não encontra paz.
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3: A Rádio Cidade informa a hora certa.
4: 3:05.
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6: Eu.
5: E Geraldão.
7: Eu também.
6: Então, o caboclo entrou pra roubar uma casa. Ele olhou, sabia que não tinha ninguém. Dali a pouco vinha uma vozinha lá. Jesus tá te olhando. Rapaz, e o ladrão começou assim a juntar as coisas. Dali a pouco aquela voz de novo: Jesus tá te olhando. E aí ele já foi ficando meio desinquieto. E cada coisa que ele tentava empacotar pra levar: Jesus tá te olhando. Ah, rapaz, teve uma hora que ele: meu Deus, o que será que tá acontecendo? Ele falou: será que eu tô ficando louco, tô escutando vozes? Jesus tá te olhando. Jesus tá... Até que ele foi lá, acendeu a luz, né? Geralmente os ladrão mexe na casa dos outros assim no escuro, né? Quando ele acendeu a luz assim, aí tinha assim no cantinho assim da cozinha, lá naquela área de festa, né? Que ele entrou pelaquela área de festa da casa. Aí tinha um papagaio no canto. Aí o ladrão: ah, então é você que é o Jesus. Aí o papagaio: curupapo, curupapo. Não, Jesus é aquele cachorro pitbull que tá no cantinho ali que vai te pegar.
8: Zezinho do céu, você já foi melhor nessas piadas.
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10: É verdade.
5: Com Zé Bonito e Geraldão. Se queres, queres. Se não queres, diz.
7: Ah, mas não é assim tanto, né? Forçasse.
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3: Pela primeira vez, instituições europeias publicaram um guia com orientações sobre o uso de canetas emagrecedoras. O documento saiu na revista The Lancet Diabetes Endocrinology em julho de 2026 e foi elaborada pela Associação Europeia para o Estudo da Obesidade, pela Federação Europeia das Associações de Dietistas e pela Coalizão Europeia de Pessoas com Obesidade. Uma das recomendações centrais é sobre proteína. Quem usa remédios como Ozempic, Wegovy ou Mounjaro deve consumir de 1 a 1,5 grama de proteína por quilo de peso, com mínimo de 60 gramas por dia. Se a alimentação não der conta, vale suplementar. O consenso também reforça que o exercício de força são fundamentais, já que esses medicamentos fazem perder massa muscular, além de gordura.
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1: Oi, chegando com bizarrices. Com vocês, o rei absoluto da feiura. O cãozinho Mr. Happy Face desbancou os rivais e levou o título de cachorro mais feio do mundo na Califórnia. Aos 17 anos, ele conquistou os jurados com um topete branco estilo punk e aquela língua charmosa que fica sempre pra fora da boca. O prêmio por tanta esquisitice? R$8.000 no bolso da dona e uma viagem com tudo pago para Nova York. Quem tem beleza interna, brilha. Beijo pra você, tchau.
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2: A Rádio Cidade informa a hora certa.
3: 3:24.
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0: chineses já usam IA no dia a dia para dar diagnósticos, tomar decisões clínicas e acompanhar pacientes, superando a média global. O uso da tecnologia deixou de ser só para a papelada e virou o braço direito dentro dos consultórios. Apesar desse avanço, o pé de igualdade com a intuição humana ainda precisa ser conquistado. Apenas 37% dos médicos no mundo confiam de olhos fechados nas ferramentas atuais. Eles exigem dados mais transparentes e seguros para evitar erros. Mesmo assim, não há motivo para pânico. 80% dos profissionais garantem que a IA não vai substituir os médicos de verdade, servindo apenas como uma aliada para agilizar o atendimento e dar conta da enorme fila de pacientes. Daqui a pouco tem mais. Fique sabendo aqui no seu rádio.
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0: Muito bem, cidade, já de volta.
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0: Muito bem, já de volta na cidade, a gente continua por aqui, tá? Agora eu vou atender mais participações aqui, ó. Boa tarde, tudo bem por aí? Tudo jóia? Ah, por aqui a chuva está chegando. É, ótima tarde para vocês, ouvintes. Sou o Kiko de Monsenhor Paulo. Rola para mim a música do Zé Henrique Gabriel. Nem bonita, por favor. Obrigado. Boa tarde. Valeu, Kiko. Abraço para você aí, tá? Vamos ver quem mais aqui que tá na sintonia da cidade para falar com a gente. A Ana Elisa tá mandando aqui. Oi, Marçal, tudo bem? Tudo jóia? A música que eu aumento o volume é a música... Cadê? Ela não colocou? Ah, da Maiara e Maraíza. Quem sente saudade sou eu. Ah, então tá bom. Obrigado pela participação aí, tá? A Vanessa também tá com o radinho ligado na cidade de Monsenhor Paulo. Boa tarde pra você. Pediu pra mandar um alô pra ela, a gente manda. Deixa eu ver o que mais aqui. Natan. Rádio Cidade é top, escuto todos os dias. Natan de Eloy Mendes. Tá bom, obrigado pela sintonia aí, tá? E você, conta pra mim, qual é a música que quando toca você aumenta o volume?

0: Muito bem, Cidade, 3h42 agora, Jorge Aragão, eu e você sempre. Conferindo então a sequência inteira na Cidade, teve também Luan Santana, Olho Marrom e Raul Seixas, Tente Outra Vez. Bom, essa é a Rádio Cidade que libera pra você sempre muita música boa na sua tarde, né? Seja na hora do café, na hora do seu almoço, na sua manhã, de madrugada, de noite com a família, enfim, onde você esteja sintonizado com a gente fica muito feliz pela audiência, viu? Daqui a pouquinho a gente tá de volta.
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0: Muito bem, notícias do sul de Minas e três pessoas morreram após uma batida entre um caminhão e um carro na manhã de hoje, quinta-feira, dia 23, na MGC 491 em Eloy Mendes. Segundo a concessionária EPR Vias do Café, a colisão frontal aconteceu por volta de 10h27 da manhã, no quilômetro 215 da rodovia. As três vítimas estavam no automóvel e morreram no local. Segundo a polícia, as vítimas já foram identificadas. Elas eram de Campos Gerais, morreram no acidente. A motorista do veículo, Larice Marielle de Oliveira, de 32 anos. A mãe dela, Maria Tereza Santana de Oliveira, de 68 anos. E também Jair Santana, de 61 anos. O motorista do caminhão, de 32 anos, sofreu escoriações e foi levado para o atendimento para um hospital de Varginha. A rodovia foi totalmente interditada nos dois sentidos para o atendimento da ocorrência. Segundo a concessionária, por volta de 14h, o condicionamento era de aproximadamente 3 quilômetros. Equipes do Corpo de Bombeiros, do SAMU e da Polícia Militar também atuaram no local. As causas do acidente estão sendo apuradas. A EPR Vias do Café informou que lamenta o ocorrido e prestou solidariedade aos familiares e amigos das vítimas. Que pena, né? Cidade 3h44, informação de qualidade para você.
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2: Oi, gente, tudo bem com vocês? Hoje, quinta-feira, dia 23 de julho, é o dia do guarda rodoviário. Parabéns, amigos! E no mexer o doce de hoje tem receita de torta de banoffee. Anota aí. Os ingredientes são 300 gramas de biscoito de sua preferência, 2 colheres de sopa de manteiga, 6 colheres de sopa de água, 500 gramas de doce de leite, 7 bananas nanicas, 300 ml de creme de leite fresco e 2 colheres de sopa de açúcar. Modo de preparo. Misture o biscoito triturado, a manteiga e a água e forre uma forma de fundo removível. Leve à geladeira por uma hora para gelar essa massa e depois adicione o doce de leite em cima. Corte as bananas na vertical e coloque em cima do doce de leite. Bata o creme de leite fresco com o açúcar até virar chantilly e coloque por cima da torta. Coloque para gelar por 3 horas e depois é só se deliciar.
1: 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A Rádio Cidade informa a hora certa.
0: 3h46.
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Muito bem, cidade agora 3h51. Boa tarde pra você. A gente continua aqui mandando mais alô, hein? Agora eu vou atender aqui a Mirella, tá participando comigo da cidade de Monsenhor Paulo. Alô, Mirella, boa tarde pra você, viu? Chegando, Simone Mendes, Lágrima Amarela.

Muito bem, essa é a Rádio Cidade Sul Minas. Bom, e o nosso Pediu Tocou tá de volta amanhã, né? Em mais uma edição, a partir da 1 da tarde, se Deus quiser, né? Bom, e a gente se fala amanhã também, às 9 da manhã, com mais um Bom Dia Cidade. Obrigado pela sua companhia, um beijo no coração, fica com Deus. E amanhã tem mais, tá bom? Daqui a pouquinho tem o Play Sertanejo. Bom, pra fechar legal o programa de hoje, tô mandando aqui um alô da Vera pra Rosângela e também pro Ed Carlos. Pediu pra curtir aqui uma música de louvor bonita, a gente manda então. Tá bom? Obrigado pela companhia, tá? Alô também aqui Ana Maria, que tá curtindo a cidade lá na cidade de Paraguaçu. Abraço pra vocês aí, tá? A gente se fala amanhã então, aproveita seu restinho de quinta-feira. E amanhã, sexta-feira, a gente tá aqui a partir das 9, se Deus quiser. Valeu, tchau, até amanhã.

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2: Gente, deixa eu contar uma fofoca do Dado Dolabella. Ele que está fora das novelas desde 2014 e resolveu contar o porquê. Segundo ele, a dramaturgia ficou em segundo plano porque a música virou a prioridade na vida do profissional. Mas não é só isso não. O ator e também cantor também trocou a telinha pelo ativismo vegano. Então é música e militância que estão ocupando o tempo do Dado. Mas calma, viu? Porque Dado garantiu que não se aposentou da atuação, não. Ou seja, a porta para as novelas não está fechada. Só não há planos de retorno no momento. Por enquanto é nos palcos e nas causas que você vai encontrar esse rapaz.
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3: A Rádio Cidade informa a hora certa.
4: 4 horas.
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2: O governo federal decidiu antecipar contratos de compra de energia de 5 usinas termoelétricas para reforçar o sistema elétrico brasileiro. A decisão foi do CMSE, o Comitê de Monitoramento do Setor Elétrico. Ao todo, 1.827,1 megawatts a mais vão entrar no sistema a partir de 1º de setembro. O Ministério de Minas e Energia aponta dois motivos. O risco de seca agravada pelo El Niño, que pode baixar os reservatórios das hidrelétricas, e a instabilidade geopolítica, especialmente a guerra no Irã, que afeta o preço e o fornecimento de combustíveis usados pelas térmicas. As usinas contempladas são Termo Macaé, Rio de Janeiro, Manaus, 1 AM, Termo Ceará, Diesel CE, Três Lagoas, Mato Grosso do Sul e Araucária, Paraná. Não são contratos novos, são acordos dos leilões de 2022 e 2026 que foram apenas antecipados. Segundo o governo, essa solução sai pelo menos 25% mais barata do que acionar usinas sem contrato.
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2: Boa quinta-feira pra você que tá ligado com a gente. Hoje é 23 de julho. Hoje é o dia do guarda rodoviário. Parabéns aí aos profissionais que estão ligados com a gente em mais uma edição do Play Sertanejo. É quinta-feira e é um prazer enorme estar junto com você na maior audiência sertaneja em todo o nosso Brasil. A partir de agora, você vai vir junto com a gente para curtir o melhor da nossa música sertaneja. Uma boa quinta para você, você e você aí também. A gente começa com os sucessos. Tem Matheus e Cauã, participação especial de Lauana Prado, Admita.
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0: Prado aqui no Play Sertanejo. A participação especial é da coleguinha Simone Mendes, da canção Saudade Burra, hein? Essa parceria tão aguardada aconteceu aí no ano passado, hein, gente? Moda boa! Ainda teve Jennifer e Stephanie com a participação especial do Country Beat. Você curtiu ainda o sucesso bom demais dessa dupla querida e amada por todos, hein? Zé Neto e Cristiano, eles que lançaram em abril deste ano o DVD Vocês e Deus. E essa música faz parte desse projeto, hein? Cadeira Cativa. Antes teve Zezé de Camargo com a música Cada Minuto, hein? Ela faz parte também do projeto solo dele, o projeto Rústico. E a gente abriu a edição desta quinta-feira, dia 23, ao som de Matheus e Cauã. Admita! Participação especial foi da Lauana Prado. Play Sertanejo, a maior audiência sertaneja em todo o nosso Brasil, junto com você. Vem com a gente, vem com a moda boa que volta já já aqui no Play Sertanejo.
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0: a mancha fixar. O ideal é pressionar um guardanapo para tirar o excesso, colocar uma porção de sal por cima e depois lavar com água e sabão. Se a mancha já estiver seca, a dica de ouro é aplicar uma misturinha de vinagre branco com água ou o seu tira-manchas de preferência.
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2: A Rádio Cidade informa a hora certa.
3: 4h23.
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2: Oi, gente, de volta. Que bom ter você aqui ligadinho com a gente. A nova aparência do atacante Vinícius Júnior, que surgiu com

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1: Oi, gente, de volta. Que bom ter você aqui ligadinho com a gente. A nova aparência do atacante Vinícius Júnior, que surgiu com o queixo e o travamento da mandíbula bem...
0: Agora, dê um play no sucesso. Play Sertanejo. Play Sertanejo. Tamo de volta, gente. É um prazer estar com vocês aqui, hein? A dupla Léo e Rafael lançaram a música Partiu Rodeio, hein? Uma parceria deles com Rio Negro e Solimões. Essa parceria ficou top demais, hein? Ela faz parte do projeto Caipiras no Barretão. Muita alegria, muita energia nessa moda, hein? Play Sertanejo.

0: amanhã tem, gente, Cláudio Bá, participação especial é dos Bastiões, Israel e Rodolfo. Ainda teve Gustavo Lima, o nosso embaixador. Essa moda ajeitada, hein? Assunto que dói. Essa música foi lançada em março desse ano. Ela foi gravada aí lá na sua casa, na casinha humilde dele, né? Lá em Goiás. E Gustavo Lima. Ainda teve os Agroboy, com a participação da Fiorella. Ainda teve Neto e Henrique. A participação especial foi da dupla de Igor e Arnaldo. E abrimos a sequência com Léo e Rafael e Rio Negro e Solimões. Partiu o rodeio. O melhor da nossa música sertaneja pra você curtir está aqui na maior audiência. Só dá Play Sertanejo com você.
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3: 4:41.
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6: Eu também.
7: Então, o caboclo entrou pra roubar uma casa. Ele olhou, sabia que não tinha ninguém, dali a pouco vinha a vozinha lá. Jesus tá te olhando. Rapaz, e o ladrão começou assim a juntar as coisas, dali a pouco aquela voz de novo. Jesus tá te olhando. E aí ele já foi ficando meio desinquieto. E cada coisa que ele tentava empacotar pra levar, Jesus tá te olhando. Rapaz, teve uma hora que ele, meu Deus, o que será que tá acontecendo? Ele falou, será que eu tô ficando louco, tô escutando vozes? Jesus tá te olhando. Jesus tá... Até que ele foi lá, acendeu a luz, né? Geralmente os ladrões mexem na casa dos outros, assim, no escuro, né? Quando ele acendeu a luz, assim, aí tinha assim no cantinho, assim, da cozinha.

0: lá naquela área de festa, né? Que ele entrou pelaquela área de festa da casa. Aí tinha um papagaio no canto. Aí o ladrão, ah, então é você que é o Jesus. Aí o papagaio, curupapo, curupapo, não. Jesus é aquele cachorro pitbull que tá no cantinho ali que vai te pegar.
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2: Com Zé Bonito e Geraldão. Se queres, queres. Se não queres, diz.
5: Ah, mas é assim tanto, né? Forçasse.
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6: Bora que bora curtir música boa? Então vem, vem com a gente. Vem com o nosso Play Sertanejo com vocês. E o melhor da nossa música sertaneja. É hora de Heitor e Murilo. A participação especial é da dupla Ícaro e Gilmar.

0: Thales Lessa, aí é moda, hein? Esse é um grande compositor, grande cantor também da música sertaneja. Ele que tá fazendo muito sucesso, não só escrevendo as músicas, né? Mas agora também nos palcos. Thales Lessa, antes teve a Paula Fernandes. E Paulinha Fernandes, hein? A nossa mineirinha. Essa música Mar de Novo faz parte do seu EP recentemente lançado, Simplesmente Eu. Ainda teve Breno e Caio César, com a participação especial da coleguinha Simone Mendes. E a gente abriu a sequência com Heitor e Murilo, participação especial de Ícaro e Gilmar. Aquele abraço muito especial a você que todos os dias sintoniza aqui a nossa rádio para curtir o nosso play sertanejo, hein? Para trabalhar, né? Para dirigir também, você que dá carona aí pra gente. Meus amigos motoristas, recebam aqui o nosso carinho, o nosso muito obrigado realmente pela sua audiência. Já já tem mais moda para você no nosso play sertanejo.
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0: Amigos, tem fofoca internacional chegando. Atenção, atenção. A Vivienne Jolie Pitt, filha do Brad Pitt e da Angelina Jolie, entrou na justiça pedindo para tirar o sobrenome do pai do seu nome. Ela quer se chamar legalmente só Vivienne Jolie. Só isso. O pedido foi feito 3 dias depois que ela completou 18 anos. Segundo documentos, a jovem não deu detalhes e citou apenas motivo pessoal como razão da mudança. Na vida profissional, ela já usava o Jolie mesmo. O nome dela aparece assim no musical da Broadway que ela trabalha, que ela ajudou a produzir ao lado da mãe. E olha, ela não é a primeira não, hein? A irmã Shiloh já tinha conseguido autorização para retirar o sobrenome de Pitt em 2024. A família Jolie tá se firmando sem o Pitt.
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2: A Rádio Cidade informa a hora certa.
3: 5:02.
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3: O Brasil está em negociação avançada de acordos de livre comércio com os Emirados Árabes e o Canadá, além de registrar progressos com o Japão e Coreia do Sul. A informação foi dada pelo embaixador Maurício Lírio durante a cerimônia em Brasília. O movimento faz parte da estratégia do governo para diversificar os destinos das exportações brasileiras num cenário de pressão das tarifas dos Estados Unidos. Segundo o ministro Márcio Elias Rosa, 73% das cerca de 2.400 empresas que exportam para os Estados Unidos já estão acessando outros mercados. O Brasil registrou crescimento de mais de 40% nas exportações para 54 destinos diferentes neste ano e mantém recorde na balança comercial desde 2023.
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5: Seguimos aqui, hein, no Play Sertanejo, levando alegria, levando o melhor da nossa música sertaneja. É hora de Wesley e Conrado Postura.
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0: água aqui no Play Sertanejo, hein? Aí é moda, hein, gente? Aí é moda, hein? Essa música foi lançada em 2025, hein? Zé Ricardo e Thiago, do Sinal Disfarçado, da música Turbinada, e com essa moda aí, atrai o que fala. Antes teve o Pedro Sanches e o Thiago, com a participação do PPA, Pedro Paulo e Alex. Ainda teve a Simone Mendes. Teve pra você curtir também nesta sequência o Garotão do Arrocha, o Israel Novaes, junto do Wesley Safadão, Você Merece Cachê. Essa música é lá de 2015, hein? Essa é TBT. Quinta tem que ter TBT, né? E a gente abriu a sequência com a dupla Wesley e Conrado Postura. Play Sertanejo, levando até você o melhor da nossa música sertaneja. Daqui a pouco eu volto. Já vem aí a segunda hora de hoje do nosso Play.
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1: A Rádio Cidade informa a hora certa.
2: 5:22.
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11: De volta em sua programação, o que costuma ir direto para o lixo da cozinha pode virar o futuro das embalagens de comida. Cientistas da Universidade de Kyushu, no Japão, criaram uma alternativa ecológica ao plástico feita com cascas de abóbora, gelatina e fibras vegetais. As cascas, que correspondem a mais de 10% do peso do fruto e costumam ser jogadas fora, foram transformadas em uma película super fina para proteger os alimentos. Nos testes com tomate cereja, por 20 dias, o novo material deu um show. Protegeu os frutos contra bactérias, bloqueou os raios ultravioleta e manteve os nutrientes por mais tempo que o plástico comum. O revestimento é seguro, pode ser lavado antes de comer e ainda dá para ser borrifado direto na fruta. Os pesquisadores agora querem aprimorar a fórmula para proteger contra fungos e testar em outros tipos de comida antes que a novidade chegue aos mercados. Aqui você fica sabendo. A gente volta amanhã, na sua sexta-feira, combinado?

0: Fala moçada, já estamos de volta com o melhor da nossa música sertaneja. Olha o Murilo Huff, ele lançou em março deste ano a música Saudade Estranha, uma colaboração com o grande produtor aí, o Dudu Borges. E essa música, ela fala sobre aquele sentimento contraditório de sentir a falta de alguém, mas preferir manter a distância.
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irmãos Henrique e Juliana, hein? É moda boa, seja ex. Aí é sucesso, hein? Aí é talento. Essa música faz parte do álbum deles, o Manifesto Musical 2, né? Que tá recheado aí de músicas boas. Antes teve o de Paulo e Paulino, que dispensa comentários, né? Na música Estrelinha, com a participação da nossa estrelinha, nossa eterna Marília Mendonça. Antes teve Chitãozinho e Chororó, Caipira, Eu Sou, com a participação do Traia Véia, gente. Quanto talento reunido em uma música só, hein? E a gente abriu aqui a segunda hora de hoje com o Murilo Ruf, Saudade Estranha. Play Sertanejo, levando até você o melhor da nossa música sertaneja. Daqui a pouquinho.

0: Rádio Cidade informa a hora certa.
1: 5:41.
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Por aqui, você curte com a gente o melhor da música sertaneja. E um abraço especial pra você. Seguimos no Play Sertanejo. É hora de Elis Gestin.

0: Alfa aqui no Play Sertanejo. Essa música, ela faz parte do projeto Termômetro deles, hein? Essa música fala de alguém que questiona o seu valor e pede pra amada achar alguém melhor. Conhece uma história assim? Conhece? Bom, ainda teve o Cleiton e o Romário cantando aqui pra gente. O Emílio e o Eduardo. Ainda teve Diego e Arnaldo com o Zé Neto e Cristiano. E a gente abriu a sequência com a Elis Justin, Insônia da Madrugada. E assim, a gente fecha muito bem a edição de hoje, quinta-feira. Aquele abraço especial pra você, você e você também que esteve com a gente, tá? Meu muito obrigado. Amanhã tem mais Play Sertanejo e eu espero por você. Uma boa quinta, saúde e paz a todos e tudo de bom.
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2: A Rádio Cidade informa a hora certa.
3: 5h59.
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Em nome do Pai, e do Filho, e do Espírito Santo. Amém. O anjo do Senhor anunciou a Maria, e ela concebeu pelo Espírito Santo. Ave Maria, cheia de graça, o Senhor é convosco. Bendita sois vós entre as mulheres, e bendito é o fruto do vosso ventre, Jesus. Santa Maria, Mãe de Deus, rogai por nós, pecadores, agora e na hora de nossa morte. Amém. Eis aqui a serva do Senhor, faça-se em mim segundo a vossa palavra. Ave Maria, cheia de graça, o Senhor é convosco. Bendita sois vós entre as mulheres, e bendito é o fruto do vosso ventre, Jesus. Santa Maria, Mãe de Deus, rogai por nós, pecadores, agora e na hora de nossa morte. Amém. E o Verbo divino se fez carne e habitou entre nós. Ave Maria, cheia de graça, o Senhor é convosco. Bendita sois vós entre as mulheres e bendito é o fruto do vosso ventre, Jesus. Santa Maria, Mãe de Deus, rogai por nós, pecadores, agora e na hora de nossa morte. Amém. Rogai por nós, Santa Mãe de Deus, para que sejamos dignos das promessas de Cristo. Oremos. Infundi no nosso espírito a vossa graça, ó Pai, vós que na anunciação do anjo nos revelastes a encarnação do vosso Filho, pela sua paixão e cruz, conduzi-nos à glória da ressurreição. Por Cristo nosso Senhor. Amém.

Queridos irmãos e queridas irmãs, neste momento eu vou abençoar a água, que você possa pegar aí o seu copo de água, a sua garrafinha, para que você possa beber esta água, também usá-la aí na sua casa, aspergir os quartos e também no seu carro, na sua casa, sendo sempre esse instrumento de salvação.

Irmãos e irmãs em Cristo, invoquemos o Senhor nosso Deus, para que se digne abençoar esta água, que vai ser usada por todos nós, recordando sempre o nosso batismo, que Ele se digne ajudar-nos a permanecermos fiéis ao Espírito que recebemos. Oremos. Senhor Deus Todo-Poderoso, fonte e origem de toda a vida, abençoai esta água que vamos usar, confiantes para implorar o perdão dos nossos pecados e alcançar a proteção da vossa graça contra toda doença e cilada do inimigo. Concedei, ó Deus, que por vossa misericórdia jorrem sempre para nós as águas da salvação, para que possamos nos aproximar de vós com um coração puro e evitar todo o perigo do corpo e da alma. Por Cristo nosso Senhor. Amém. Que esta água relembre o nosso batismo e o Cristo que nos salvou. Amém.

consagração a Nossa Senhora da Conceição Aparecida. Ó Maria Santíssima, pelos méritos de Nosso Senhor Jesus Cristo, em vossa querida imagem de Aparecida, espalhais inúmeros benefícios sobre todo o Brasil. Eu, embora indigno de pertencer ao número de vossos filhos e filhas, mas cheio de desejo de participar dos benefícios de vossa misericórdia, prostrado a vossos pés, consagro-vos o meu entendimento, para que sempre pense no amor que mereceis. Consagro-vos a minha língua, para que sempre vos louve e propague a vossa devoção. Consagro-vos o meu coração, para que depois de Deus, vos ame sobre todas as coisas. Recebei-me, ó Rainha incomparável, vós que o Cristo crucificado deu-nos por mãe, no ditoso número de vossos filhos e filhas. Acolhei-me debaixo de vossa proteção, socorrei-me em todas as minhas necessidades, espirituais e temporais, sobretudo na hora de minha morte. Abençoai-me, ó celestial cooperadora, e com vossa poderosa intercessão, fortalecei-me em minha fraqueza, a fim de que, servindo-vos fielmente nesta vida, possa louvar-vos, amar-vos, dar-vos graças no céu e por toda a eternidade. Assim seja. Amém. Nossa Senhora da Conceição Aparecida, rogai por nós.

Senhor esteja convosco, Ele está no meio de nós. Que Deus os abençoe e vos guarde. Amém. Que Ele vos ilumine com a luz da sua face e vos seja favorável. Amém. Que Ele vos mostre o seu rosto e vos traga a paz. Pela intercessão da nossa padroeira, a Senhora Aparecida, abençoe-vos Deus Todo-Poderoso, Pai e Filho e Espírito Santo. Amém. Fiquemos na paz, que o Senhor sempre nos acompanhe. Amém.

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1: A Rádio Cidade informa a hora certa.
2: 6:23.
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0: 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A Rádio Cidade informa a hora certa.
1: 6h56.
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grande homem. Mantém seu modo de pensar independentemente da opinião pública. É tranquilo, calmo, paciente, não grita nem se desespera. Pensa com clareza, fala com inteligência, vive com simplicidade. É do futuro e não do passado. Sempre tem tempo. Não despreza nenhum ser humano. Causa a impressão dos vastos silêncios da natureza. O céu, o oceano, o deserto. Não é vaidoso. Como não anda à cata de aplausos, jamais se ofende. Possui sempre mais do que julga merecer. Está sempre disposto a aprender, mesmo com as crianças. Trabalha pelo prazer do trabalho em si, não pela recompensa material. Vive dentro do seu próprio isolamento espiritual, onde não chegam nem o louvor, nem a censura. Não obstante, seu isolamento não é frio. Ama, sofre, pensa, compreende. O que você possui, dinheiro ou posição social, nada significa para ele. Só lhe importa o que você é. Despreza a opinião própria, tão depressa verifica o seu erro. Não respeita usos estabelecidos e venerados por espíritos tacanhos. Respeita somente a verdade. Tem mente de homem e coração de menino. Conhece a si mesmo, tal qual é. E conhece a Deus.

0: Está no ar a Voz do Brasil. As notícias do governo federal que movimentaram o país no dia de hoje.
1: Olá. Olá, boa noite.
0: Boa noite para você que nos acompanha em todo o país.
1: Quinta-feira, 23 de julho de 2026.
0: E vamos ao destaque do dia.
1: Governo contesta a decisão dos Estados Unidos de impor nova tarifa de 12,5% a produtos brasileiros.
0: E diz que o Brasil é reconhecido na Organização Internacional do Trabalho pelo combate ao trabalho forçado.
1: Restituição do imposto de renda.
0: Receita Federal abre amanhã consulta ao terceiro lote de pagamento.
1: Depósito será feito no dia 31 de julho, Thaisa de Araújo.
2: Para saber se a sua restituição foi liberada, basta acessar o serviço Meu Imposto de Renda no site da Receita Federal ou consultar pelo aplicativo oficial do órgão em celulares e tablets.
0: Ciência e inovação contra desigualdades.
1: Prêmio Jovem Cientista reconhece iniciativas que desenvolvem tecnologias de inteligência artificial com impacto social.
0: Sobre o assunto, conversamos com Olival Freire Júnior, presidente do CNPq.
3: No princípio, todos os alunos do segundo grau da universidade, aluno de mestrado, aluno de doutorado, um jovem pesquisador já com doutorado, todos esses podem se candidatar.
1: Na apresentação da Voz do Brasil, Luciana Vasconcelos e eu, Ellen Bernardes.
0: E acompanhe a gente ao vivo, acesse radiogov.ebc.com.br ou o canal Gov na sua TV aberta.
1: Produtores rurais devem ficar atentos. Os imóveis cadastrados no Cadastro Ambiental Rural, o CAR, precisam ter as informações validadas ou corrigidas.
0: A consulta é simples e pode ser feita pela internet.
1: Quem não verificar possíveis pendências pode perder benefícios. Saiba como consultar a situação do cadastro.
4: Mais de 845 mil produtores rurais de todo o Brasil receberam notificação para validar as informações de seus imóveis no Cadastro Ambiental Rural. As notificações foram enviadas pelo gov.br. Para consultar se o imóvel tem alguma pendência, o proprietário deve acessar o site www.car.gov.br e consultar a caixa de mensagem da Central Proprietário Possuidor, como explica Henrique Dolabella, diretor do Cadastro Ambiental Rural.
5: A mensagem pode ser para validar a análise que o Estado fez, pode ser para retificar alguma informação que o Estado identificou que não estava corretamente declarado, ou pode ser para subir algum documento comprovando aquela informação. Em outros estados que não usam o sistema federal, que usam o sistema estadual próprio, aí ele vai ter que entrar no SICAR do estado, né, e cada estado vai ter o seu processo.
4: O CAR funciona como um mapa digital das áreas rurais e compõe uma base de dados para controle, monitoramento, planejamento ambiental e econômico e combate ao desmatamento. Atualmente, 8 milhões de propriedades estão inscritas no Cadastro Ambiental Rural. De acordo com Gabriela Gonçalves, coordenadora geral da gestão do SICAR, o registro é obrigatório, gratuito e dá oportunidades para quem vive no campo.
6: É muito importante estar com o cadastro em dia e acompanhar as notificações na central do proprietário possuidor, porque o cadastro ambiental rural ele é obrigatório para o acesso ao crédito, ele também traz melhores condições de acesso ao crédito quando ele está regularizado. Então, é necessário e vale muito a pena acompanhar o cadastro ambiental rural através da central do proprietário possuidor.
4: Produtores do Acre, Rondônia, Pará, Tocantins, Mato Grosso, Mato Grosso do Sul, Goiás, Bahia, Espírito Santo, São Paulo e Santa Catarina devem acessar os cadastros ambientais do próprio estado para checar pendências. Todos os demais vão encontrar as informações no sistema federal, car.gov.br. Reportagem Graziele Bezerra.
0: E produtores rurais podem procurar na Embrapa orientações sobre as mudanças climáticas causadas pelo El Niño.
1: As previsões climáticas indicam mais chuva e temperaturas acima da média para a região sul do país nos próximos meses.
0: Diante desse cenário, produtores rurais podem adotar medidas de planejamento para reduzir os impactos nas lavouras e na pecuária.
7: O El Niño deve permanecer até o início de 2027 e trazer mais chuva, maior nebulosidade e temperaturas acima da média para a região sul do país. Mas, segundo especialistas, conhecer o fenômeno com antecedência permite reduzir riscos no campo. Orientações técnicas voltadas às principais atividades agropecuárias da região reúnem recomendações que podem auxiliar os produtores nesse planejamento, explica José Reinaldo Moraes, pesquisador da Embrapa Clima Temperado.
8: Ele reúne aí recomendações específicas para grãos, fruticultura, silvicultura, horticultura, pastagem, né, diversas aí, né, tipos de manejo, sempre com base no histórico de eventos, né, anteriores que nós tivemos, e também no conhecimento acumulado de anos, né, que a gente tem aí de convivência com esse fenômeno.
7: O documento recomenda que o produtor acompanhe as previsões meteorológicas oficiais, respeite o zoneamento agrícola de risco climático, planeje os investimentos e considere a contratação do seguro rural. A orientação é adaptar o manejo de acordo com cada cultura, já que os efeitos do El Niño variam entre lavouras e sistemas de produção. Nos cereais de inverno, como trigo, cevada e aveia, a atenção deve ser redobrada com doenças e com o planejamento da colheita. Para soja, milho e arroz irrigado, o foco está na drenagem das áreas, conservação do solo e monitoramento fitossanitário, para detectar pragas e doenças. Já na fruticultura, o excesso de chuva pode favorecer erosões, doenças e até comprometer a produtividade dos pomares. O pesquisador José Reinaldo da Embrapa ressalta que planejar pode evitar grandes perdas no campo.
8: Quanto antes o produtor incorporar essas orientações, né, no planejamento da sua safra, menor tende ele a sofrer os impactos financeiros, né, que pode levar o El Niño.
7: Além das recomendações para cada atividade, prevenir perdas começa antes mesmo da chegada das chuvas. O acompanhamento das informações climáticas e a adoção de práticas já conhecidas pela pesquisa ajudam o produtor a tomar decisões mais seguras e aumentar a capacidade de enfrentar os desafios provocados pelo El Niño. Reportagem Pablo Mundim.
1: E a chegada do El Niño, com previsão de mudanças climáticas, acendem o alerta dos cuidados para evitar doenças transmitidas por insetos e mosquitos, como dengue e chikungunya.
0: Altas temperaturas e maior volume de chuva em algumas regiões podem favorecer a circulação do mosquito Aedes aegypti a partir do segundo semestre desse ano.
1: E o Ministério da Saúde recomenda que estados e municípios intensifiquem as ações de vigilância e controle. Saiba mais com Diego Freitas.
9: O Ministério da Saúde emitiu uma nota técnica em que alerta estados e municípios para a possibilidade de aumento na transmissão de arboviroses, como dengue e chikungunya, em razão da previsão de ocorrência do fenômeno El Niño ao longo do segundo semestre deste ano. Segundo projeções citadas no documento, o aumento das temperaturas e das chuvas em algumas regiões e os períodos de seca em outras áreas podem favorecer a proliferação do mosquito Aedes aegypti. A estimativa é de cerca de 1.700.000 casos de dengue em 2027, considerando cenários climáticos que ainda podem ser atualizados. A orientação é reforçar as ações de vigilância e controle, com bloqueio da transmissão nos primeiros casos identificados, reorganização das atividades dos agentes de combate às endemias e adoção das medidas de controle do vetor. A população também deve eliminar possíveis criadores do mosquito, observar os sintomas das arboviroses e procurar atendimento de saúde ao surgimento dos primeiros sinais da doença. Para acompanhar os alertas, basta acessar o portal info.dengue.mate.br. Diego Freitas, para a Voz do Brasil.
0: Os Estados Unidos anunciaram novas tarifas de importação a produtos brasileiros.
1: E o governo brasileiro acaba de divulgar nota contestando a decisão.
0: A repórter Luana Karen está aqui no estúdio da Voz do Brasil e tem mais informações para a gente. Boa noite, Luana.
10: Boa noite, Luciana e Ellen. Boa noite aos ouvintes da Voz do Brasil. Olha, em nota divulgada há pouco, o governo brasileiro rechaçou a decisão do governo dos Estados Unidos de impor tarifas de 12,5% sobre produtos brasileiros. A nota A nova tarifa está relacionada a investigações sobre trabalho forçado. De acordo com a nota assinada pela Secretaria de Comunicação Social da Presidência da República, ao longo da investigação, o Ministério do Trabalho e Emprego prestou explicações e forneceu farta documentação sobre a legislação brasileira e da atuação das autoridades aduaneiras para coibir importações de bens produzidos por trabalho forçado. O documento afirma que o Brasil é reconhecido há décadas pela Organização Internacional do Trabalho, pelos fortes compromissos assumidos no combate ao trabalho forçado. Além do compromisso internacional com o combate ao trabalho forçado, o governo brasileiro cita o compromisso interno intensificado pelas políticas domésticas de fiscalização, prevenção, acolhimento das vítimas e combate ao trabalho escravo contemporâneo. A nota ainda destaca que o governo brasileiro responsabiliza as empresas e indivíduos, aplicando multas severas e mantendo um cadastro de lista suja de empregadores.
1: Luana, e o governo indicou quais são as medidas que deve tomar a partir de agora?
10: Indicou sim, Ellen. O documento afirma que o Brasil iniciará imediatamente os trâmites para acionar os instrumentos previstos na Lei de Reciprocidade, aprovada por unanimidade pelo Congresso Nacional, e levará o tema ao Mecanismo de Solução de Controvérsias da Organização Mundial do Comércio. Ellen e Luciana.
0: Luana, muito obrigada pela sua participação ao vivo aqui na Voz do Brasil.
1: O papel da ciência é transformar a realidade e trazer melhorias práticas para o dia a dia da sociedade.
0: Com essa missão, o Prêmio Jovem Cientista chega à sua 32ª edição, destacando a inteligência artificial para o bem comum.
1: O objetivo é reconhecer projetos de estudantes e pesquisadores que utilizem a inteligência artificial para reduzir desigualdades, proteger o meio ambiente e melhorar os serviços públicos no Brasil.
0: Para falar sobre o prêmio e como a ciência pode revolucionar o uso da tecnologia no nosso dia a dia, eu e Nazi Brum conversamos mais cedo com Olival Freire Júnior, presidente do Conselho Nacional de Desenvolvimento Científico e Tecnológico, CNPq. Vamos ouvir. Nós vamos conversar agora sobre ciência. Presidente, muito obrigada pela sua participação aqui na Voz Brasil.
11: Muito obrigado.
0: Para começar, vamos falar sobre o Prêmio Jovem Cientista. O que é esse prêmio?
11: É uma das ações mais tradicionais do CNPq. Ela tem quase 50 anos de existência. É uma iniciativa conjunta do CNPq com a Fundação Roberto Marinho. E temos também sempre um patrocinador master que pode variar ao longo do tempo. Atualmente é a Shell. Qual é a importância desse prêmio? Eu gosto de dizer que prêmios são importantes em todas as atividades humanas. Acabamos de ver um exemplo de um prêmio que foi um fracasso para nós brasileiros. Qual é o brasileiro que não ficou frustrado com a Copa do Mundo? E qual é o brasileiro que não ficou contente com o desempenho do Wagner Moura e da Fernanda Torres na premiação do cinema? Então, prêmios são importantes em quaisquer atividades. E na ciência não é diferente. A particularidade desse prêmio, que é um prêmio para tentar fisgar um jovem promissor. Então não é o prêmio, não é um prêmio Nobel, não é o prêmio Álvaro Alberto, então não é o prêmio para o pesquisador já consolidado. Então é uma tentativa, nos mantendo na questão do futebol, de você olhar para a divisão de base e dizer aquilo ali tem futuro. Essa que é a ideia. Na última rodada, nós premiamos várias pessoas, algumas delas foram tão destacadas que na comemoração dos 75 anos do CNPq, nós convidamos alguns deles, Emanuele, Elisângela, o Raul, para apresentarem seus trabalhos para aquele público, que era um público diversificado, que estava comemorando os 75 anos do CNPq.
12: Bom, presidente, esse ano, qual que é o tema do Prêmio Jovem Cientista e por que que ele foi escolhido?
11: Então, isso é muito importante porque o tema, ele orienta a escolha e orienta quem vai se candidatar, e a gente sempre busca um tema na fronteira da pesquisa. Já tivemos o tema, como no ano passado, o problema da mudança climática em escala global, e o tema desse ano é inteligência artificial relacionada ao bem comum. Esse dilema que o mundo inteiro hoje atravessa de uma transição tecnológica disruptiva, mas uma transição em que nós estamos preocupados com o modo como a sociedade incorpora e não se perde nessa transição.
0: E como é que o investimento em jovens talentos pode contribuir para esse desenvolvimento tecnológico, científico do país?
11: Veja, os prêmios, eles são importantes também pelo valor financeiro, pelas bolsas que são atribuídos. Mas eles também colocam luz sobre certos projetos. Eu falei dos projetos desse ano. Um dos projetos que eu posso reportar para vocês é um projeto que foi destacado. Era um projeto de você ter uma célula fotoelétrica portátil que aquele coletor de castanha na floresta amazônica, veja que eu estou falando de um produto que o Brasil vende para o mundo inteiro, não, Brasília Nuts, aqui a gente chama de castanha do Pará, o pessoal do Acre, do Amapá vai me matar, né? Mas eu estou fazendo a ressalva, né? É a castanha do Brasil, né? E, então o prêmio é um kit portátil que você carrega nas costas. Eu confesso para vocês que eu participei da entrega desse prêmio, eu achei importante, mas eu não entendi a profundidade do impacto desse prêmio. Eu só compreendi tempos depois, numa viagem ao Amapá, e eu conversando com mais calma com o orientador da Emanuele, e aí ele me explicou o tempo que o castanheiro passa sem contato telefônico, sem luz à noite, 40 dias, 60 dias. Então você veja que é algo que, é claro que ainda é um projeto, é um piloto, ainda precisa chegar, ter escala para chegar no mercado, mas é algo que impacta na vida dos povos da Amazônia e impacta na economia brasileira, porque é o pessoal que coleta um dos produtos de exportação do Brasil.
12: Então são projetos que podem fazer a diferença realmente, né?
11: Exatamente, exatamente.
13: E quem pode participar desse prêmio que vai falar de inteligência artificial, que é um tema tão atual, como o senhor disse, né?
11: Em princípio, porque o prêmio tem faixas, então, em princípio, todos os alunos do segundo grau, da universidade, aluno de mestrado, aluno de doutorado, um jovem pesquisador já com doutorado, todos esses podem se candidatar. Aí tem que olhar no edital qual a faixa em que ele se enquadra.
13: E vamos lembrar que o endereço, para quem tiver interesse no prêmio, é jovemcientista.cnpq.br.
11: Perfeito.
13: Todo mundo pode participar e tentar impactar, mandar projetos que impactem, né, a vida, não só do cientista, mas também do país, né, presidente?
11: E se tiver alguma confusão, bota lá no Google, Jovem Pesquisador CNPq, não vai dar outro endereço, é esse que você acabou de falar.
12: Agora, presidente, vamos falar rapidamente sobre a SBPC, a Sociedade Brasileira para o Progresso da Ciência, que começa agora. Como é que vai ser a participação do CNPq?
11: Veja, a SBPC é uma entidade da sociedade civil, até um pouco mais antiga do que o CNPq, né? Mas que tem tido um importante papel ao longo da história do Brasil. É a voz do cientista, que como sociedade civil se dirige à própria sociedade e ao governo. Então o CNPq sempre apoiou essa reunião da Sociedade Brasileira do Progresso da Ciência e sempre participou dessa reunião. Esse ano em Niterói, belíssima cidade, nós vamos participar com uma atração dentre outras, que essa atração eu queria chamar a atenção. Nós concebemos uma linha do tempo, a propósito dos 75 anos do CNPq, uma linha do tempo que dá corpo e voz ao lema dos 75 anos, que é olhando bem, tem CNPq. É a ideia de que em muitas das atividades de ciência e tecnologia que nós brasileiros nos orgulhamos, por vezes a gente não percebe que tem a marca do CNPq. Então, nessa linha do tempo, a gente vai encontrar, por exemplo, pesquisa de petróleo em águas profundas, tem o DNA do CNPq. A atividade do ITA, que permitiu a criação da Embraer, que hoje o Brasil tem a terceira empresa de aeronáutica do mundo, tem o DNA do CNPq. Citei esses exemplos, mas tem, eu diria, vários outros. O desafio do enriquecimento do urânio, o desafio de ter transformado o Brasil nessa enorme potência agrícola, tem lá o selo da Embrapa. Não? Então, por vezes, o selo do CNPq não aparece tão diretamente. É preciso olhar bem para ver o apoio do CNPq. Então, quem tiver a oportunidade de ir a Niterói, eu convido para que passe no estande do CNPq para ver essa linha do tempo.
13: Muito obrigada pela sua participação aqui na Voz do Brasil. A gente conversou com o presidente do Conselho Nacional de Desenvolvimento Científico e Tecnológico, Olival Freire Júnior. Muito obrigada, presidente.
11: Eu agradeço a vocês pela possibilidade de falar do CNPq, de falar da pesquisa no Brasil, e agradeço também, claro, à EBC e ao público que nos acompanhou.
1: E a consulta ao terceiro lote de restituição do Imposto de Renda 2026 será aberta nesta sexta-feira, dia 24 de julho.
0: Quem ainda não recebeu a restituição deve verificar se há inconsistências.
1: Saiba como verificar a restituição e resolver possíveis pendências.
14: A consulta ao terceiro lote da restituição do Imposto de Renda será liberada nesta sexta-feira, dia 24, a partir das 9 horas. Mais de 2.700.000 contribuintes serão contemplados e o pagamento está previsto para o dia 31 de julho. Para saber se a sua restituição foi liberada, basta acessar o serviço Meu Imposto de Renda no site da Receita Federal ou consultar pelo aplicativo oficial do órgão em celulares e tablets. De acordo com a Receita Federal, cerca de 165 mil restituições não foram creditadas, porque o contribuinte informou o CPF como chave PIX para recebimento, mas não possui conta bancária vinculada a essa chave. Nesses casos, é possível cadastrar uma chave PIX CPF junto a uma instituição financeira, atualizar os dados pelo serviço Meu Imposto de Renda ou enviar uma declaração retificadora. Após o processamento, permanecerão pendentes apenas restituições que ficaram retidas em malha fiscal ou que apresentam inconsistências nos dados bancários informados para recebimento, como os casos relacionados à chave PIX. Thaís de Araújo, para A Voz do Brasil.
0: Atenção, microempreendedores individuais e microempresários.
1: A implantação do novo Cadastro Nacional da Pessoa Jurídica pela Receita Federal vai suspender temporariamente os serviços de abertura, alteração e baixa de empresas realizadas pelas juntas comerciais.
0: Até o próximo sábado, às 7 horas da manhã, a base do CNPJ fica disponível apenas para consultas.
1: No sábado, a base ficará totalmente indisponível, impossibilitando consultas e qualquer outra operação relacionada ao cadastro.
0: O prazo para o restabelecimento total dos serviços está previsto para segunda-feira, 27 de julho.
1: A emissão do novo formato do CNPJ alfanumérico está marcada para o dia 31 de julho.
0: E atenção, estudantes, termina amanhã o prazo para os pré-selecionados da primeira chamada do ProUni entregarem a documentação que comprova as informações de inscrição à instituição de ensino onde foram selecionados.
1: Neste segundo semestre, o programa oferece mais de 471 mil bolsas de estudos parciais e integrais em todo o país.
15: Os estudantes pré-selecionados no programa Universidade para Todos, o ProUni, do segundo semestre deste ano, têm até sexta-feira, dia 24, para comprovar as informações passadas durante a inscrição. A documentação exigida pode ser apresentada diretamente na instituição em que o aluno foi pré-selecionado. É responsabilidade do candidato verificar com a universidade os horários e locais para realizar este processo. A perda do prazo ou não comprovação das informações implicará na reprovação dos alunos. Quem não foi pré-selecionado nesta etapa poderá participar da segunda chamada do ProUni, prevista para o dia 5 de agosto. Também será possível manifestar interesse na lista de espera entre os dias 26 e 27 de agosto. A divulgação da lista ocorrerá no dia 1º de setembro e a comprovação das informações deve ser feita entre 1º e 14 de setembro. Nesta edição, o ProUni recebeu mais de 529 mil inscrições e ofertou 471.304 bolsas de estudo em 380 cursos de graduação. A iniciativa oferece bolsas de estudo integrais que cobrem 100% do valor da mensalidade e parciais, que correspondem a 50%. A iniciativa é realizada duas vezes ao ano. Mais informações em acessounico.mec.gov.br/ProUni. Thaísa Vitória para a Voz do Brasil.
0: O Ministério da Educação recebe até o dia 31 de julho a declaração do Censo Escolar 2026 e orienta gestores a preencherem os dados referente aos alunos da educação especial.
1: Eles podem acessar um guia do INEP com orientações específicas sobre oferta de atendimento educacional especializado.
0: Os dados devem ser fornecidos em educacenso.inep.gov.br.
1: E essas foram as notícias do Governo Federal.
0: Uma realização da Secretaria de Comunicação Social da Presidência da República.
1: Com produção da empresa Brasil de Comunicação.
0: Fique agora com as notícias do Poder Judiciário e do Congresso Nacional. Uma boa noite.
1: Boa noite e até amanhã.
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18: Decisão do Supremo Tribunal Federal permite retomada da cobrança de IPTU em Teresina, no Piauí.
19: STJ reafirma que quando a vítima de homicídio deixa filhos menores, essa consequência pode aumentar a pena base do condenado.
18: TSE orienta tribunais regionais a criarem parcerias com instituições especializadas para combater a desinformação eleitoral.
19: Boa noite, eu sou Marcela Luiza.
18: Eu sou Walter Lima.
19: O Supremo Tribunal Federal suspendeu o liminar do Tribunal de Justiça do Piauí, que havia interrompido a cobrança de IPTU na cidade de Teresina.
18: De acordo com a decisão do ministro Alexandre de Moraes, o município declarou que a queda da arrecadação poderia causar grave impacto na economia pública e comprometer a execução de serviços essenciais. Fernanda Porto.
20: Diante da urgência, o caso foi julgado pelo ministro Alexandre de Moraes, que está na presidência do STF nesta segunda quinzena de julho. Ao atender o pedido para restabelecer a cobrança do imposto, o ministro Alexandre de Moraes considerou o levantamento da Secretaria Municipal de Finanças de Teresina, que indica que a paralisação da cobrança do IPTU impactou em arrecadação de mais de 84 mil. O ministro Alexandre de Moraes considerou o levantamento da Secretaria Municipal de Finanças de Teresina, que indica que a paralisação da cobrança do IPTU

0: A violência pode aumentar a pena base do condenado.
1: Esse entendimento foi reafirmado pelo Superior Tribunal de Justiça. Fátima Uchoa.
2: Agora, sob o rito dos recursos repetitivos, a terceira sessão do STJ fixou essa tese que deve ser observada por juízes e tribunais. De acordo com o relator ministro Reinaldo Soares da Fonseca, o fato de a vítima do crime deixar filhos menores pode repercutir no aspecto material e gerar impacto em questões emocionais, mas esse posicionamento não pode ser aplicado automaticamente porque transformaria uma circunstância judicial em fator objetivo de aumento da pena. Ainda segundo o ministro, não é necessário exigir a comprovação de impacto excepcional ou individualizado para os dependentes da vítima, sob o risco de se esvaziar a própria finalidade da análise dessa circunstância judicial.
0: O Tribunal Superior Eleitoral orienta tribunais regionais a criarem parcerias com instituições especializadas para combater a desinformação eleitoral.
1: A ação permitirá a ampliação da capacidade técnica da Justiça Eleitoral, garantindo segurança jurídica na análise de processos que envolvam desinformação e conteúdo gerado por inteligência artificial. Juliana Cariri.
3: Os acordos poderão prever o compartilhamento de metodologias, o acesso a profissionais especializados, laboratórios e ações de capacitação. O TSE ressalta que as parcerias não alteram as competências das autoridades judiciárias nem as garantias.
0: Tribunal Superior do Trabalho mantém decisão que anulou reintegração de metalúrgico demitido por justa causa.
1: O trabalhador foi dispensado após comentar em rede social sobre a empresa em que ele trabalhava. Marla Lacerda.
4: O metalúrgico havia sido reintegrado por decisão provisória em primeira instância, alegando que sofria de depressão e que não podia ser dispensado por motivo de doença ocupacional. Mas o TRT de Campinas, São Paulo, suspendeu a medida. O caso foi analisado então pela SDI2 do TST, que confirmou a decisão de segundo grau. Para o colegiado, ainda não há elementos suficientes para concluir que a demissão foi irregular. Os ministros destacaram também que a estabilidade pela doença ocupacional não impede a dispensa por justa causa. Portanto, a validade da demissão ainda será analisada na ação principal após a produção das provas necessárias.
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0: Uma boa noite.
1: E até amanhã.
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1: Eu sou Humberto Pinheiro e estes são os destaques de hoje do Jornal do Senado, que começa agora. Nova lei fortalece a produção nacional de medicamentos e vacina. Piso dos professores, frete rodoviário e renovação da CNH estão entre as medidas aprovadas pelo Senado. Emendas parlamentares para shows podem ser proibidas. Boa noite. Foi sancionada a lei que cria a Estratégia Nacional para o Desenvolvimento do Complexo Econômico Industrial da Saúde. A nova legislação busca fortalecer a produção nacional de medicamentos, vacinas, equipamentos e insumos médicos. O objetivo é reduzir a dependência do Brasil de produtos importados, ampliar a capacidade da indústria nacional e garantir mais segurança no abastecimento do sistema de saúde. A reportagem é de Patrícia Oliveira.
2: São mecanismos para incentivar empresas e instituições de pesquisa a desenvolver e fabricar esses produtos no país. A nova lei também amplia parcerias entre o governo, universidades e empresas e prevê linhas de crédito. Para o relator do projeto que deu origem à lei, senador Rogério Carvalho, do PT de Sergipe, a pesquisa tecnológica em saúde deve se voltar para soluções dos problemas brasileiros.
3: A pandemia de Covid-19 demonstrou que buscar a autossuficiência em fármacos, vacinas e equipamentos hospitalares é um dever do Estado para assegurar o direito constitucional à saúde.
2: A nova

0: lei também altera normas do SUS e a lei de licitações para facilitar as compras públicas no setor de saúde.
1: No primeiro semestre de 2026, o Senado aprovou medidas provisórias que tratam do piso salarial dos professores da educação básica e do frete rodoviário de cargas. Os senadores também deram aval à renovação automática da Carteira Nacional de Habilitação. Repórter Pedro Pincer.
2: O Congresso Nacional aprovou medidas provisórias importantes, como a que reajusta o piso salarial dos professores da educação básica para R$ 5.130,63 em 2026, um aumento de 5,4% sobre o valor anterior, com ganho real de 1,5 ponto percentual acima da inflação. O texto aprovado estabelece novo cálculo para reajuste anual. A senadora professora Dorinha Seabra, do União do Tocantins, destacou a importância de valorizar o trabalho dos docentes.
3: Não tem educação boa, nem educação de qualidade, se os profissionais da educação não forem devidamente respeitados e valorizados. Esse é o nosso apelo para que, a partir do piso, as carreiras sejam reorganizadas nos diferentes municípios brasileiros e nossos estados.
2: Outro destaque foi a medida provisória que altera as regras e o cálculo do piso mínimo do frete rodoviário de cargas para considerar custos operacionais. A medida beneficia os caminhoneiros por estabelecer novas regras de regulamentação para empresas que contratem caminhoneiros para a realização de transporte rodoviário de cargas. Para o senador Stevenson Valentim, do Podemos do Rio Grande do Norte, a medida faz justiça e traz tranquilidade para a categoria.
4: Entendo que esse viés da multa já atingiu a sua pedagogia e permanecer com essa injustiça é passar uma ideia de vingança e que não contribui nada para a sociedade. É importante que o caminhoneiro esteja preocupado com a carga, com seu horário de entrega, com a distância da família, com as condições das nossas rodovias.
2: Outra medida provisória aprovada no primeiro semestre do ano garante a renovação automática da Carteira Nacional de Habilitação de motoristas que, ao término da validade do documento, estiverem no Registro Nacional Positivo de Condutores. O cadastro mostrará o nome das pessoas que não tenham cometido nenhuma infração de trânsito nos últimos 12 meses.
1: E o Senado deve analisar a partir de agosto um projeto que cria o Prêmio Nacional da Educação Brasileira. A proposta busca reconhecer iniciativas de estados, municípios, escolas e estudantes que contribuam para melhorar a educação. O objetivo é valorizar boas práticas e incentivar ações que fortaleçam a educação em diferentes etapas, da educação infantil ao ensino médio. A proposta prevê categorias específicas para reconhecer experiências bem-sucedidas em todo o país. Os detalhes com o repórter Rodrigo Rezende.
5: O Senado deve analisar a partir de agosto um projeto que cria o Prêmio Nacional da Educação Brasileira. A ideia, apresentada pelo senador Camilo Santana, do PT do Ceará, reconhece estratégias e iniciativas para a promoção de avanços na melhoria da qualidade da aprendizagem na educação básica feitas por estados, municípios, escolas ou estudantes brasileiros. Camilo Santana, atual presidente da Comissão de Educação do Senado, ressalta que todas as formas de desenvolvimento da educação brasileira devem ser valorizadas.
6: Eu sempre digo que a educação precisa estar acima de qualquer questão político-partidária nesse país. Está em jogo a qualidade da educação para nossas crianças e jovens desse país. Temos muito ainda a fazer, muito caminho a ser percorrido.
5: O prêmio terá 8 categorias e regulamento posterior irá definir a forma de seleção dos vencedores. A proposta de criação do Prêmio Nacional da Educação Brasileira ainda será analisada pelas comissões do Senado.
1: Um projeto apresentado no Senado tipifica como ilícito o uso de emendas parlamentares para o financiamento de shows e apresentações artísticas. A medida pretende modificar a lei de improbidade administrativa para penalizar os gestores públicos infratores de maneira mais dura e até mesmo com a perda da função. Mais informações com o repórter Douglas Castilho.
7: Apresentado pelo senador Eduardo Girão, do Novo do Ceará, o texto prevê que o uso de emendas parlamentares para financiamento de shows e apresentações artísticas seja enquadrado como ato que causa prejuízo ao erário. Essa modalidade de infração tem também como sanções a perda dos direitos políticos por até 8 anos, multa de até 2 vezes o valor do dano causado e o ressarcimento integral dos danos verificados.
8: É um dinheiro que se evapora e que, se for em equipamentos para o hospital, fica lá por anos, por décadas, né? E esse projeto nosso visa normatizar isso e considerar como improbidade administrativa, com punição.
7: O autor do projeto justificou ainda que a medida pode combater o superfaturamento e os desvios que costumam ocorrer nesse tipo de transação. Além disso, segundo ele, haveria diversas vezes um conflito de interesses, pelo fato de gestores usarem dinheiro público para contratarem bandas ou grupos que têm eles próprios como empresários. O projeto aguarda a destinação para discussão nas comissões do Senado.
1: Mais de 158 milhões de brasileiros estão aptos a votar nas eleições de 4 de outubro. O número é o maior da história e representa um crescimento de mais de 2 milhões de eleitores em relação a 2022. No primeiro turno, os eleitores vão escolher presidente da República, governadores, 2 senadores, deputados federais, deputados estaduais e distritais. A reportagem é de Rodrigo Rezende.
5: 158 milhões e 700 mil pessoas devem decidir os mandatários dos próximos anos para a presidência da República, governos estaduais e distrital, Senado, Câmara dos Deputados e Assembleias Estaduais. Em relação às eleições de 2022, houve um acréscimo de 2 milhões e 200 mil eleitores. As mulheres representam quase 53% do eleitorado e cerca de 3 milhões e 500 mil eleitores têm 18 anos ou menos. O presidente do Tribunal Superior Eleitoral, ministro Nunes Marques, ressalta que a população brasileira é soberana para escolher seus representantes e definir o futuro do país.
9: O futuro da nossa democracia não será delineado por máquinas, mas pelos milhões de brasileiras e brasileiros que depositam nas urnas sua mensagem de esperança, traduzida no voto direto, secreto, universal e periódico.
5: Os 3 maiores colégios eleitorais estão na região sudeste: São Paulo, com 34 milhões, Minas Gerais, com 16 milhões e Rio de Janeiro, com quase 13 milhões de eleitores. 918 mil brasileiros vivendo no exterior estão aptos para votar.
1: O senador Wellington Fagundes, do PL de Mato Grosso, defendeu o projeto de lei que permite a destinação de emendas parlamentares da saúde para o atendimento pré-hospitalar realizado pelos corpos de bombeiros militares. Na análise dele, a proposta reconhece que esse serviço integra a rede de atendimento em saúde e amplia as responsabilidades de investimento na estrutura das corporações. Trabalhos técnicos de Josivaldo Souza. O Jornal do Senado fica por aqui. Acompanhe agora as notícias da Câmara dos Deputados. Boa noite.

0: Deputados. Câmara transforma em lei atendimento a brasileiras que vivem no exterior.
1: Herdeiros poderão retirar valores de até 40 salários mínimos sem inventário.
0: Comissão aprova inclusão digital de alunos com deficiência da rede pública.
1: Boa noite. A Comissão de Educação aprovou a criação da Política de Alfabetização Digital das Pessoas com Deficiência. A repórter Sofia Peçanha tem os detalhes da votação.
2: A Comissão de Educação da Câmara dos Deputados aprovou o projeto que institui a Política Nacional de Alfabetização Digital das Pessoas com Deficiência. Antes disso, o texto também foi aprovado pela Comissão de Defesa dos Direitos das Pessoas com Deficiência. A proposta tem como objetivo garantir o letramento digital de estudantes com deficiência da rede pública de ensino. Isso inclui desde o uso básico de computadores e internet, até ferramentas que auxiliam na comunicação, no acesso à informação e no desenvolvimento escolar. A relatora do projeto na Comissão de Educação, a deputada Maria Rosas, do Republicanos de São Paulo, destacou a importância da medida para promover a inclusão.
3: Aprovar essa Política Nacional de Alfabetização Digital, especificamente para as pessoas com deficiência, é um marco para que nós possamos trazer e falar na ação a pessoa com deficiência, dizendo: nós lutamos pela inclusão dos direitos da pessoa com deficiência.
2: Para isso, o projeto prevê a capacitação de professores e gestores, a adaptação dos métodos de ensino e investimento em infraestrutura tecnológica nas escolas, como equipamentos e conexão à internet. A ideia é que a tecnologia deixe de ser um obstáculo e passe a ser uma ferramenta de inclusão, como ressaltou a relatora ao afirmar que a transformação digital precisa considerar as necessidades de todos os estudantes.
3: A transformação digital da educação somente se realiza plenamente quando contempla a diversidade dos estudantes e assegura a eliminação de barreiras que dificultam o acesso, a participação e a aprendizagem das pessoas com deficiência.
2: A política de educação digital para pessoas com deficiência também estabelece que o desenvolvimento dos alunos e da instituição deverá ser acompanhado bimestralmente. Segundo o autor da proposta, o deputado Carlos Henrique Gaguin, do União de Tocantins, com mais acesso e preparo, os estudantes com deficiência podem ter mais autonomia nos estudos, mais participação nas atividades escolares e melhores oportunidades no futuro, inclusive no mercado de trabalho. O próximo passo para a aprovação da Política Nacional de Alfabetização Digital das Pessoas com Deficiência será a análise pela Comissão de Finanças e Tributação. Da Rádio Câmara de Brasília, Sofia Peçanha.
0: Educação. Bibo Nunes, do PL do Rio Grande do Sul, é autor do projeto que proíbe a aprovação automática de alunos não alfabetizados nos três primeiros anos do ensino fundamental. O texto altera a Lei de Diretrizes e Bases da Educação Nacional e aguarda análise pela Comissão de Constituição e Justiça.
4: Tem que saber ler e escrever, isso é o mínimo. Escola é para educar, que acima de tudo o objetivo das escolas é a educação. Se não for educação, não tem o menor fundamento. Espero que aprove para o bem da educação no Brasil. Não tem fundamento uma criança do primeiro, segundo, terceiro ano serem aprovados sem saber ler e escrever. Essa é a minha luta para melhorar de fato a educação no Brasil.
1: Bibo Nunes acredita que a promoção automática dos alunos serve apenas para melhorar indicadores educacionais. Na avaliação do deputado, a medida desestimula estudantes e professores, cria uma falsa sensação de aprendizado e compromete a qualidade da educação.
0: Justiça. Comissão aprova a proposta que permite até 40 salários mínimos para a retirada de valores a herdeiros. A repórter Júlia Lopes explica a atualização dos valores.
5: A Comissão de Finanças e Tributação da Câmara dos Deputados aprovou um projeto que atualiza para até 40 salários mínimos, o equivalente hoje a R$ 64.840, o valor que poderá ser liberado a herdeiros sem necessidade de inventário em cadernetas de poupança e fundos de investimento. A proposta foi apresentada pelo deputado Celso Russomano, do Republicanos de São Paulo, e altera a lei que trata do pagamento a dependentes ou sucessores de valores não recebidos em vida pelo titular, como restituições no imposto de renda e outros tributos. A regra vale para casos em que não há outros bens sujeitos a inventário. No texto, o autor explica que, nesses casos, os herdeiros costumam utilizar os valores recebidos para cobrir despesas como impostos, custas judiciais e honorários de advogados, entre outros gastos. O relator da proposta, deputado Hildo Rocha, do MDB do Maranhão, afirma que a atualização é necessária, porque a legislação atual utiliza como referência a obrigação do Tesouro Nacional, a OTN, que não existe mais, o que gera dificuldades de interpretação.
6: Essa regra já existia, só que como ele estava estipulado, referenciado em cima de um título do governo, que era a antiga OTN, e como a OTN não existe mais, não existia mais a referência de até quanto poderia ser pago de forma imediata para a viúva, ou para o viúvo, ou para o filho. Então isso impedia a evolução e a facilidade e a rapidez da transferência desses recursos de uma conta para a conta do herdeiro. E isso é facilitado agora.
5: Além disso, a proposta altera o Código de Processo Civil para estabelecer que o juiz não poderá negar o pedido de gratuidade da justiça apenas com base na renda de um herdeiro ou na posse de um imóvel. O projeto, que busca atualizar o limite a ser retirado por herdeiros em cadernetas de poupança e outras aplicações no valor até 40 salários mínimos, segue em análise na Comissão de Constituição e Justiça. Da Rádio Câmara de Brasília, Júlia Lopes.
7: Economia.
1: A Câmara aprovou proposta que garante imunidade tributária aos templos religiosos e suas entidades filantrópicas, também sobre tributos incidentes no consumo de bens e serviços. Marcelo Crivella, do Republicanos do Rio de Janeiro, afirma que a medida regulamenta um direito já previsto na Constituição.
8: Essa é a grande, eu diria, notícia para os templos religiosos, é fazer com que a imunidade prevista na Constituição Federal se torne realidade com relação aos tributos que incidem no consumo de bens e de serviços. Essa PEC foi aprovada no plenário com 385 votos favoráveis, 93 votos contrários e 7 abstenções. Portanto, teve ampla maioria.
0: Na opinião de Marcelo Crivella, a medida pode reduzir os custos de igrejas e instituições beneficentes na aquisição de equipamentos e insumos utilizados em atividades religiosas, assistenciais e sociais. A proposta agora será analisada pelo Senado.
7: Eleições.
1: Depois de ser aprovado na Comissão de Constituição e Justiça, o projeto que aumenta o prazo para transferência de domicílio eleitoral está pronto para ser votado pelo plenário da Câmara.
0: A proposta também altera as regras para comprovação de vínculo com a localidade, como informa a repórter Silvia Munhato.
9: A Comissão de Constituição e Justiça da Câmara aprovou o projeto que amplia de 150 para 180 dias antes das eleições o prazo final para o pedido de transferência do domicílio eleitoral. Pelo texto, o tempo de residência mínima no novo município também muda de 3 para 6 meses. A deputada Júlia Zanatta, do PL de Santa Catarina, relatora do texto, foi favorável à mudança.
10: A prática do turismo eleitoral, a transferência fraudulenta de domicílio com fins meramente eleitoreiros, constitui uma burla que corrói a representatividade democrática e a soberania popular em sua dimensão municipal. O voto é o exercício de soberania localizado e a fraude de domicílio rompe o nexo da pertinência essencial entre o eleitor e a comunidade política local, cujos rumos ele pretende definir.
9: A proposta também altera a forma de comprovação de vínculo com a localidade. Será exigida a apresentação de comprovante de residência oficial em nome do eleitor, como contas de água, luz, gás, telefone fixo ou correspondência oficial de órgãos governamentais. A lei atual permite a comprovação por meio de declaração do próprio eleitor ou outros meios que forem considerados convincentes pelo juiz eleitoral. Da Rádio Câmara de Brasília, Silvia Munhato.
7: Desenvolvimento Regional.
1: Rodrigo Hollenberg, do PSB, teme que o empréstimo de 6 bilhões de reais feito pelo governo do Distrito Federal para cobrir o rombo do Banco de Brasília, no caso Master, comprometa a saúde e a educação públicas. Por isso, o deputado acionou a justiça em defesa de crianças e famílias atípicas.
11: Nós, então, oficiamos ao Ministério Público do Distrito Federal e Territórios, solicitando que determine que o governo do Distrito Federal faça concurso para orientadores educacionais para que essas crianças, esses jovens com deficiência possam ser acolhidos adequadamente na rede pública de educação do Distrito Federal. Do mesmo modo, nós estamos solicitando ao governo do Distrito Federal que realize a contratação de médicos, de enfermeiros, de técnicos de enfermagem, que possam garantir o atendimento a essas famílias.
0: Presidente da Comissão de Defesa dos Direitos das Pessoas com Deficiência, Rodrigo Hollenberg, relata o drama de famílias atípicas sem atendimento adequado e lamenta a falta de concurso para orientadores educacionais no Distrito Federal desde 2017.
7: Previdência.
1: O tempo para a aposentadoria de policiais militares e bombeiros poderá ser reduzido. Uma proposta aprovada pela Câmara permite que os estados e o Distrito Federal editem leis locais para diminuir esse prazo. Confira na reportagem de Maria Neves.
12: Aprovado na Comissão de Constituição e Justiça da Câmara dos Deputados, projeto que reduz o tempo de serviço de policiais e bombeiros militares para ter direito à aposentadoria integral, pode seguir para o Senado. Pela proposta, os estados poderão editar legislação própria para reduzir em até 5 anos o tempo mínimo de exercício na função para receber proventos integrais. O autor do projeto, o deputado Júnior Amaral, do PL Mineiro, argumenta que a medida busca trazer justiça para policiais e bombeiros militares que trabalham em condições difíceis e são pouco valorizados.
13: Os profissionais de segurança pública no Brasil já sofrem com falta de retaguarda jurídica, já sofrem com falta de logística adequada para trabalhar, já sofrem com baixos salários. Então essa questão da previdência é algo mínimo que a gente pode fazer aqui na Câmara dos Deputados para impedir que esses homens e mulheres sejam ainda mais desprestigiados, como infelizmente são historicamente no nosso país.
12: Atualmente, a lei exige 35 anos de serviço para militares receberem a aposentadoria com valor integral. Desse tempo, pelo menos 30 anos devem ser em atividades militares. Com o texto aprovado, o período mínimo de atividade militar poderá cair de 30 para 25 anos. Na regra de transição vigente, militares que ingressaram no cargo há mais tempo antes de 2020 e ainda não cumprem os requisitos, têm de contar pelo menos 25 anos de serviço militar, mais um pedágio. Eles devem trabalhar mais 4 meses para cada ano que falta. A proposta também permite que os estados reduzam esse tempo de pedágio para 20 anos por lei local. Da Rádio Câmara de Brasília, Maria Neves.
0: Tarcísio Mota, do PSOL do Rio de Janeiro, apresentou projeto que estabelece regras para a aplicação de recursos dos regimes próprios de previdência dos servidores públicos. A proposta busca reduzir os riscos nas aplicações financeiras e aumentar a segurança do dinheiro destinado às aposentadorias.
14: Nós não podemos deixar que os institutos de previdência e os governos apliquem os recursos dos servidores em bancos que não têm condições de garantir a liquidez e garantir a rentabilidade e garantir que esses recursos não serão perdidos. Então a proposição desse PLP é de que os institutos de previdência de cada município brasileiro e dos estados brasileiros, eles tenham um limite que 80% dos recursos dos servidores sejam obrigatoriamente aplicados em títulos que estão lastreados no Tesouro Nacional e em bancos públicos que dão garantia de que esse recurso não será perdido. E os demais 20% sejam aplicados em critérios muito rígidos de solidez dessas instituições financeiras.
1: Segundo Tarcísio Mota, a medida evita perdas em aplicações de alto risco e garante maior segurança aos recursos descontados de cada servidor. Ele argumenta ainda que o texto reduz a influência de interesses políticos e financeiros na gestão dos fundos previdenciários dos servidores.
7: Habitação.
0: Padre João, do PT de Minas Gerais, defende a aprovação de projetos que incentivam cooperativas habitacionais a participarem do Minha Casa Minha Vida. Ele avalia que a contribuição dessas entidades pode ampliar o acesso à casa própria com unidades mais acessíveis e de melhor qualidade.
15: Então temos que continuar avançando e avançando também com a nossa relatoria, com o projeto de lei que garanta a autogestão. Ou seja, além da responsabilidade e disposição de estados, do Distrito Federal e municípios, a sociedade civil organizada em forma de entidade ou cooperativa poder não só construir as moradias na forma de autogestão, mas também outros equipamentos importantes para a comunidade.
1: Padre João observa que o déficit habitacional atinge quase 5 milhões e 700 mil famílias no país. Ele afirma que a autogestão dá segurança jurídica a experiências já existentes e permite incluir equipamentos comunitários nos empreendimentos habitacionais.
7: Segurança Pública.
0: A Câmara aprovou proposta que transforma em lei o atendimento a brasileiras no exterior. Saiba mais sobre o assunto na reportagem de Paula Bittar.
9: A Comissão de Constituição e Justiça da Câmara aprovou uma proposta que transforma em lei a política de atendimento a brasileiras que vivem no exterior por meio dos Espaços da Mulher Brasileira. A iniciativa, desenvolvida pelo Ministério das Relações Exteriores em consulados brasileiros, oferece orientação e apoio especializado com prioridade a mulheres em situação de vulnerabilidade. Entre os objetivos da política estão o combate à violência doméstica, a orientação sobre direitos e o apoio à capacitação profissional, ao empreendedorismo feminino e ao aprimoramento educacional. O texto aprovado também prevê que o atendimento poderá contar com profissionais especializados e instituições parceiras em áreas como imigração, direito de família, legislação trabalhista e previdenciária, apoio psicológico e capacitação linguística, educacional e financeira. A proposta estabelece que a implantação dos espaços da mulher brasileira ocorrerá de forma gradual, conforme a avaliação do Itamaraty. A prioridade será dada às localidades onde houver maior necessidade de reforço do atendimento às mulheres, conforme a disponibilidade de orçamento, funcionários e de espaço físico nas repartições consulares. De acordo com dados do Ministério das Relações Exteriores, a rede consular brasileira realizou 1.556 atendimentos a brasileiras vítimas de violência doméstica e de gênero no exterior em 2023. Segundo a relatora na comissão, deputada Maria do Rosário, do PT do Rio Grande do Sul, o projeto garante a segurança jurídica de uma prática que o Itamaraty já desenvolve com sucesso.
16: Os objetivos específicos da criação deste espaço da mulher brasileira é o combate à violência doméstica, é a defesa das imigrantes contra a discriminação e a orientação a elas para a salvaguarda dos seus direitos humanos, é garantir a sua capacitação, o apoio ao empreendedorismo feminino, o apoio ao respeito, o aprimoramento educacional. Então, estas mulheres brasileiras que vivem no exterior passarão a ter um apoio maior dentro dos consulados, como mulheres. E esse trabalho, sinceramente, será muito importante para a valorização dessas mulheres e tranquilidade das suas famílias que se encontram aqui no Brasil.
9: O projeto que transforma em lei a política de atendimento a brasileiras que vivem no exterior por meio dos Espaços da Mulher Brasileira já pode ir diretamente para o Senado, a menos que haja recurso para votação antes pelo plenário da Câmara. Da Rádio Câmara de Brasília, Paula Bittar.
7: Meio Ambiente.
1: Delegado Palumbo, do Podemos de São Paulo, é autor de projeto de lei que aumenta a punição para quem maltratar animais. O deputado explica que a proposta eleva a pena máxima de prisão dos atuais 5 para até 12 anos para os condenados por esse tipo de crime.
17: Nós estamos lutando. O meu projeto estipula uma pena de até 12 anos de cadeia. O indivíduo que maltrata um animal tem que ficar encarcerado, de preferência trabalhando para pagar o próprio sustento. É assim que a gente trata criminoso, gente desalmada, que não tem coração, que maltrata os animais. Se esse projeto for aprovado, eu espero que seja, nós estamos lutando para isso, o criminoso que maltratar animal vai ficar 12 anos enjaulado, que é onde ele tem que ficar.
0: Delegado Palumbo argumenta que a legislação atual não consegue manter presos os autores de maus tratos. O parlamentar também destaca sua atuação em defesa da causa animal e cita outras iniciativas apresentadas por ele ao longo da vida pública.
1: Termina agora o Jornal Câmara dos Deputados.
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2: A dica de hoje é o filme A Fera do Mar, na Netflix. Uma menina entra escondida no navio de um grande caçador de monstros marinhos. Juntos, eles iniciam uma jornada épica por águas desconhecidas. Esse é um filme de animação perfeito pra curtir em família. A Fera do Mar, na Netflix.
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6: A Rádio Cidade informa a hora certa.
7: 8:02.
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0: 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Estamos chegando com Nostalgia 90. As lindas canções do passado de presente para vocês. Aquelas que nos trazem belas recordações de uma época que estará sempre presentes em nossas mentes e corações. Estão preparados, viajantes? Então é só ajustar o cinto e vamos decolar e voltar aos anos 90. E junto comigo nessa viagem, o meu amigo Ivan Vaz.
1: É isso aí, meu amigo Kleber Ramos. Estamos por aqui com Nostalgia 90, só tá começando e a gente vai estar recordando as músicas que fizeram sucesso nos anos 90.
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Agora você ouve na sua rádio fatos e acontecimentos dos anos 90. Jogos Olímpicos de Atlanta 1996, evento esportivo marcado pelo atentado terrorista durante os jogos. Ascensão das boy bands, Backstreet Boys 1996, sucesso estrondoso com fãs adolescentes pelo mundo todo. Estreia de Jurassic Park 1993, filme revolucionário de Steven Spielberg, redefiniu efeitos especiais no cinema. Você ouviu fatos e acontecimentos dos anos 90.

E você ouviu Fábio Júnior, impossível acreditar que perdi você. Nossa viagem continua, Kleber. Sampa Crio chega pra cantar. Coração te acalma.

0: E você ouviu Sandra de Sá, Não Adiantou Saber. E Kleber, finalizamos o Nostalgia 90 do seu rádio. Tchau, tchau, até amanhã.
1: É isso aí, Vanvá, já estamos encerrando Nostalgia 90. Mas amanhã a gente estará de volta.
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